Rafael Calegari, Luiz Sebastião Jutel, deles, Baixo ao Lado. Com Larissa Galvão, Morro da Antena. E seguimos com o Brasil Instrumental na Unesp FM. Neste bloco, Jorge Helder, um dos baixistas mais requisitados da MPB. Seu segundo disco, Caruá, pelo selo Biscoito Fino, contou com a participação de convidados especiais. O saxofonista carioca Zé Nogueira está em Impressão Perfume. O cantor e compositor mineiro Sérgio Santos em Santos de Casa. A cantora paulista Mônica Salmazo em Lugar Sem Tempo. E o cantor e compositor capixaba Zé Renato na faixa Miguelin. Também estão lá os instrumentistas Chico Pinheiro na guitarra, Hélio Alves ao piano, Tuti Moreno na bateria e Marcelo Costa na percussão. Deste álbum vamos ouvir Lugar Sem Tempo, com a participação especial de Mônica Salmazo, usando a voz como instrumento musical. E na sequência tem Ulisses Rocha, um dos violonistas mais influentes da sua geração. Dono de um estilo inconfundível, transita entre os mundos da música brasileira, da música erudita e do jazz, sendo reconhecido principalmente pela sua versatilidade, evidenciada nas apresentações como solista, em pequenas formações, como duos ou trios, ou ainda ao lado das principais orquestras sinfônicas do país. Destacamos Rio Acima, música do álbum Brazilian Birds.

Esse projeto nasce do reencontro entre artistas cuja trajetória sempre esteve unida pela amizade e admiração mútua pela cultura sul-americana. Yamandu Costa conheceu os hermanos Guedes no galpão da família Guedes, em São Luís Gonzaga, quando eles ainda eram crianças. Desde então, construiu-se entre eles uma relação profunda. Anos depois, esse vínculo amadurecido transforma-se em obra, um registro que celebra as raízes sul-americanas, gauchescas e brasileiras. El Arranque da Vida a essa música de fronteira, que abraça os povos e reforça essa identidade sem fronteiras. Esse novo trabalho ilumina uma região cultural que pertence, ao mesmo tempo, ao Brasil, à Argentina, ao Paraguai e ao Uruguai, um território onde o Pampa e a selva missioneira compartilham a mesma alma. Nesse contexto, a música torna-se linguagem de integração, atravessando limites geográficos e revelando uma identidade viva, diversa e profundamente conectada. Reconhecido internacionalmente como um dos grandes violonistas da atualidade, Yamandu Costa carrega em seu violão de sete cordas as marcas do choro, do chamamé, do tango e da milonga, unindo virtuosismo e emoção em uma linguagem singular. Os hermanos Guedes, Anaí, Caraí e Andrezito representam a nova geração da música missioneira gaúcha. Filhos da Terra Vermelha do Sul transformam memória, tradição e cultura guarani em expressão contemporânea, através de vozes e instrumentos profundamente enraizados no espírito da terra. El Arranque, além de dar nome a uma das composições do álbum, traduz o espírito do trabalho, o começo de algo novo que nasce de uma história antiga, construída pela amizade, pelo pertencimento e entrega artística. Vamos ouvir as faixas El Arranque e De Véio Pra Véio.

Yamando Costa e Hermanos Guedes, de Véio para Véio, abrindo o bloco El Arranque. E a Unesp continua apresentando Brasil Instrumental para você. Seguimos com o gaitista e compositor brasiliense Gabriel Grossi, que comemorou no ano passado 25 anos de carreira com Plural, seu 13º álbum. Plural é uma verdadeira celebração, reunindo parceiros que marcaram diferentes fases da carreira de Gabriel Grossi. É o caso de Hermeto Pascoal, em um improviso livre na faixa Catarina e Tereza, comprovando a sintonia de Gabriel com o cenário da música brasileira, instrumental e jazzística, onde ganhou renome. Confira! Na sequência tem Vitor Santos e uma faixa do álbum Renovando as Considerações, de 2006, lançado pela gravadora Biscoito Fino. Com Vitor Santos no trombone, Cristina Bering ao piano, Fernando Clark na guitarra, Rodrigo Vila no contrabaixo e Márcio Bahia na bateria, vamos ouvir Luane. Música.

Vitor Santos, dele, Ney Lopes, Luane. Abrindo o bloco, Gabriel Grossi, Hermeto Pascoal, deles, Catarina e Tereza. E a Unesp FM está apresentando Brasil Instrumental. Seguimos com Carlos Malta e o álbum Pimenta Tributo a Elis Regina. Em 2024, o multi-instrumentista Carlos Malta celebrou o legado de Elis Regina nas plataformas digitais com o lançamento do álbum instrumental Pimenta, tributo a Elis Regina, na data em que se comemorava os 42 anos de sua morte. Para lembrar o imenso legado da cantora, o flautista e saxofonista carioca Carlos Malta lançou o álbum com releituras de 10 músicas eternizadas pela Pimentinha, como ela era carinhosamente chamada. Em cada música, Malta alterna cuidadosamente seus instrumentos num jogo fascinante de timbres e de possibilidades musicais, muito bem acompanhado por um time de jovens músicos. Antônio Fischer Band no piano, Jordano Gasperini no contrabaixo, Haroldo Eiras na guitarra, Matu Miranda no vocalize, Antônio Sequim no saxofone e Fofo Black na bateria. Destacamos as faixas Águas de Março e Nada Será Como Antes.

Carlos Malta Sessions, de Milton Nascimento e Ronaldo Bastos, Nada Será Como Antes, abrindo o bloco de Tom Jobim, Águas de Março. E nós vamos ficando por aqui. Fontes pesquisadas, youtube.com, spotify.com e biscoitofino.com.br. Estúdio de gravação, Paulo Pepa. A produção é de Silene Barros. A apresentação é de Wellington Leite. Muito obrigado pela companhia, um abraço para você e até mais.

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4: 21 horas e 59 minutos.
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6: Olá, seja bem-vindo e bem-vinda ao programa Estação Blues. A partir de agora você confere uma seleção musical especial que apresenta as gerações, as vertentes e as histórias deste gênero musical centenário, o blues. Na próxima hora, ouça a música de Otis Taylor, Magic Slim, Albert King, Lonnie Brooks, Jimmy Rogers, Celso Salim e muito mais. O Estação Blues começa com o encontro dos mestres Junior Wells, Corey Harris e Bob Margolin, do disco Come On in This House, de 1997. Ouça a releitura do clássico Mystery Train, canção de autoria do bluesman Junior Parker, escrita em 1953.

Obrigado pela companhia. Você está sintonizado no programa Estação Blues. Tempo para ouvir o swing do guitarrista Albert Collins. O texano teve vários apelidos, entre eles Iceman e o Mestre da Telecaster. Ouça Albert Collins interpretando a composição instrumental Thaw Out.

Depois da guitarra de Albert Collins, fique com a performance do guitarrista e cantor da Louisiana, Lonnie Brooks. Confira a voz contagiante de Brooks na faixa Mr. Somebody, gravação de 1983.

O blues é uma música agregadora. É lugar de encontros e parcerias históricas. Estes momentos normalmente são registrados em discos. Em 2016, o veterano

Seguindo agora com mais um encontro internacional. Confira a voz e a guitarra do brasileiro, natural de Brasília, Celso Salim, e a harmônica do californiano, Daryl Carrieri. Eles se apresentam juntos há mais de duas décadas. Em 2024, a dupla lançou o CD About Time. Dele, ouça In Your Arms.

Eu sou o Sérgio Magson e você está ouvindo Estação Blues. É muito bom ficar em sua companhia. Tempo para relembrar um dos reis do blues, o guitarrista e cantor Albert King. De 1969, ele interpreta The Sky's Crying.

O programa Estação Blues você confere no rádio, nas ondas da Unesp FM em 105,7 ou pela internet em streaming ao vivo no site radio.unesp.br. Momento para a guitarra e o vocal de Robert Cray. O bluesman chega com Nothing Against You.

Fique agora com as histórias musicais do multi-instrumentista Otis Taylor. O bluesman nasceu em Chicago, mas cresceu em Denver, Colorado. Começou tocando banjo. Porém, seu pai insistiu que ele fosse músico de jazz e que abraçasse instrumentos mais próximos das raízes da música negra. Otis, então, migrou para o violão e a gaita. Profissionalmente, iniciou nos anos 1960, realizando turnês nos Estados Unidos e Europa. Em 1975, deixou a música de lado e, entre outras atividades, montou um antiquário. Porém, a música falou mais alto e ele voltou ao ofício de bluesman em 1995, inclusive abraçando novamente o banjo. A partir de 2015, a carreira esquentou e Otis lançou uma dezena de discos. Sua composição fala de temas recorrentes da comunidade negra. Confira Otis Taylor com Ain't No Cowgirl.

Na sequência do Estação Blues, fique com a guitarra e a voz de Magic Slim. Natural do Mississippi, Slim nasceu em 1937 e morreu em 2013, aos 75 anos de idade. Magic Slim, cujo nome de batismo é Morris Holtz, começou a tocar piano aos 7 anos de idade. Porém, teve que desistir dos teclados após perder o dedinho numa máquina de colher algodão. Assim, adotou a guitarra como instrumento e foi morar em Chicago. Por lá, começou a construir sua discografia, gravando mais de 30 álbuns. Confira Magic Slim com a faixa Crazy Woman.

Nós vamos ficando por aqui. Se você gostou e deseja ouvir novamente o programa de hoje ou as edições anteriores, é só acessar o site da Unesp FM e clicar no ícone Estação Blues. Estação Blues tem pesquisa, texto e seleção musical de Fábio Fleury. Operação de áudio, Wagner Barros. Apresentação, Sérgio Madison. Para encerrar, fique com Jimmy Rogers e Mick Jagger. Eles interpretam a canção Trouble No More, de autoria de Muddy Waters. Obrigado pela companhia e até o próximo encontro.

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10: Horas e 59 minutos.
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Boa noite. A Unesp FM apresenta Música Interior. A hora é de descanso e meditação, de esquecimento ou de encontro consigo mesmo. Música Interior, um convite à reflexão e ao relaxamento. Nesta uma hora, você vai encontrar músicas que acalmam, tranquilizam e relaxam suas tensões. Começamos com Bombay Dub Orchestra e a composição To the Shore.

Bombay Dub Orchestra to the Shore. 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

Para ser feliz, você precisa eliminar duas coisas. O medo de um futuro incerto e a recordação de um passado ruim. Neste bloco, George Winston e a composição Song. E na sequência, o guitarrista Govi, do álbum Kuchama, a faixa Spirit Rider.

Ouvimos Govee Spirit Rider, antes George Winston com Song. Bom descanso para você que está ouvindo música interior.

maturidade ensina que, às vezes, você tem que aprender a ficar em silêncio, mesmo quando você tem muito a dizer. Seguimos com Mike Oldfield, com Return to the Origin e The Wind Element, e a composição Caribbean Blue, músicas do álbum Solaris 2.

The Wind Element, Caribbean Blue. Abrindo o bloco, Mike Oldfield, Return to the Origin. Uma noite abençoada e cheia de paz para você que sintoniza música interior.

Já reparou que o GPS nunca diz você errou o caminho? Ele diz recalculando a rota. Não se cobre tanto pelos desvios, apenas ajuste a rota e siga em frente. Dando sequência ao programa, confira agora o guitarrista Sam Picot. Do álbum Vital, vamos ouvir Aurora. E o violonista Peter Hatzenbeck. Do CD Descanso, destacamos Outremer.

Peter Hatzenbeck, Outremer, abrindo o bloco sem picó, Aurora. A Unesp FM está apresentando Música Interior, um convite à reflexão e ao relaxamento.

Tudo tem seu tempo e essa é uma das verdades mais difíceis e mais libertadoras da vida. Há sementes que brotam rápido e outras que dormem na terra por meses até encontrar o momento exato de florescer. Há dias que parecem avançar depressa demais e outros que caminham como se carregassem o peso do mundo. Mas nada, absolutamente nada, está fora da ordem divina. Tudo tem seu tempo. O da espera, o do aprendizado, o da cura, o da colheita. A vida nunca falha, ela apenas age no ritmo perfeito para você florescer. E para este momento de reflexão, vamos ouvir Andrei Setieleiro com Flor do Ar e Ed Ribeiro Lima e a música Lago.

É de Ribeiro Lima, Lago, abrindo o bloco Andrei Setileiro com Flor do Ar. Para encerrar o programa de hoje, vamos ouvir Rafael Veronese e a faixa intitulada Acampamento.

Rafael Veronese, Acampamento. Vamos ficando por aqui. Fontes pesquisadas no Instagram Despertar o Divino e Coisa Boa para Ler. Estúdio de gravação Silvestre Oliveira. Produção Silene Barros. Apresentação Marina Fontanelli. Uma boa noite e um bom descanso.

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5: 23:59. 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
5: 0:59.
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0: a Onesp FM apresenta Pé na Estrada, programa com compositores, intérpretes, bandas que lançam trabalhos, divulgam suas músicas e estão com o pé na estrada. Passam hoje por aqui Ana Spalter, Flávia Vasconcelos, Criolo, Dino Santiago e Amaro Freitas, Camilo Frade, Raquel Reis, José Miguel Wisnik e muito mais.
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0: E começamos com Rael, que está lançando Nas Profundezas da Onda, seu novo álbum de estúdio, com 11 faixas inéditas, que transitam pelo afrobeat, boom bap, rap e reggae. Com uma carreira consolidada, o cantor e compositor buscou mostrar um lado mais íntimo numa narrativa que traz um olhar crítico e observador. Vamos ouvir Elaiá.

0: Maiá, a Unesp FM está apresentando Pé na Estrada.
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0: 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E neste bloco tem Ana Spalter, compositora, cantora e multi-instrumentista de São Paulo, acompanhada dos músicos Bruno Tonini e Lince, com Talvez, seu mais recente single. E na sequência, o cantor e compositor Flávio Vasconcelos. Jatobá Peri integra o segundo álbum solo do músico, com direção artística de Rômulo Frois, projeto que marca uma nova etapa em sua trajetória autoral, reunindo canções que transitam entre intimidade, paisagem e reflexão sobre as relações entre vida cotidiana e natureza, com a participação de Selmar, Jatobá Peri.

0: Flávio Vasconcelos e Selmar, dele Jatobá Peri. Abrindo o bloco, Ana Spalter, Lince, Bruno Tonini, dela e Lince, talvez. Criolo, Dino Santiago e Amaro Freitas se unem em um álbum sublime a seguir.
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0: Cruzando soul, rap e jazz com ritmos cabo-verdianos, o disco já se impõe como um dos melhores do ano. Há encontros artísticos que desafiam a lógica comercial e obedecem apenas à gravidade dos afetos.

potências da música, o rapper e cantor paulistano Criolo, o pianista de jazz pernambucano Amaro Freitas e o cantor luso-cabo-verdiano Dino Santiago. O trabalho surgiu de instantes de comunhão entre amigos nos horários possíveis. A primeira faísca do trabalho aconteceu na faixa Esperança, de 2024, um rap com a parceria do trio e que mudou o curso de tudo. Ele acabou indicado ao Latin Grammy. O álbum não apenas cruza fronteiras geográficas entre Brasil, Portugal e Cabo Verde, mas também une a ancestralidade dos ritmos tradicionais, a ternura das memórias familiares e a urgência das rimas contemporâneas. As referências são muitas e as fronteiras musicais caem por terra diante do encontro do trio. Destacamos as faixas E Se Livros Fossem Líquidos, Poeta Fora da Lei PT2 e No Vento de Nós.

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0: Amaro Freitas e Dino Santiago, No Vento de Nós, abrindo o bloco, e Se Livros Fossem Líquidos, Poeta Fora da Lei 2. A Unesp FM está apresentando Pé na Estrada. Seguimos com Camilo Frati.
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0: Camilo é cantor e compositor e desde seus 12 anos de idade, quando oficialmente iniciou a sua carreira artística, leva sua voz e poesia por onde passa. O seu perfil artístico une a musicalidade de São Luís do Paraitinga com uma poesia ácida e atual, inerente às suas influências musicais, oriundas da moderna música popular brasileira. Camilo Frati, que lançou alguns trabalhos solos no passado, também atuou com a banda Los Cunhados. Vamos ouvir seu hit mais recente, Norte 65, produzido por Gustavo Ruiz, que também toca baixo e guitarra na música, com direção vocal de Lucinha Tambo. Na sequência de seu álbum Dente de Leão, de 2019, destacamos Passe.

0: Camilo Frade dele passe, abrindo o bloco, o recente hit Norte 65. A Unesp FM está apresentando Pé na Estrada.
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0: Seguimos com Marina Lima e uma faixa do álbum autoral Ópera Grand Prix, gravado por ela no ano passado. O nome do álbum reproduz palavra criada por Marina para caracterizar a tribo da artista. O termo Grand Prix surgiu há 6 anos no documentário Uma Garota Chamada Marina, de 2019, dirigido por Candé Salles, e se refere a pessoas livres, inteligentes, talentosas e corajosas. Deste trabalho, destacamos uma faixa com Marina Lima e Ana Frango Elétrico, chamada Um Dia na Vida. E na sequência, tem a banda paranaense Jovem Dionísio, que lançou em 1º de abril o 3º álbum Migalhas. O disco reúne 10 faixas e aposta em arranjos mais elaborados. Para isso, a banda valorizou a execução ao vivo e incorporou novos elementos instrumentais, como violino, além de incluir uma faixa totalmente instrumental. Vamos ouvir Melhor Resposta.

Jovem Dionísio, de Gabriel Mendes Beonini, Melhor Resposta. Abrindo o bloco, Marina Lima e Ana Frango Elétrico, Um Dia na Vida. Pé na estrada na Unesp FM. Neste bloco, Raquel Reis com Coisa Rara, single que faz parte do álbum No Seu Radinho, trazendo uma mistura entre tradição e modernidade na música baiana. Este álbum mistura samba, MPB, reggae, axé e pop eletrônico, onde Raquel reafirma sua força como uma das vozes mais potentes da nova música brasileira. Na sequência, tem Matheus Araújo Puga, nome artístico Marujo. Ele é bauruense, mas foi na Bahia, onde vive há alguns anos, que sua arte finalmente pôde respirar. A cultura baiana, o toque da capoeira e as marés da península de Maruá acenderam nele um chamado que já existia, mas que ainda não tinha nome. Vamos ouvir Altar.

0: Marujo dele Altar, abrindo o bloco Raquel Reis, dela Coisa Rara. A Unesp FM está apresentando Pé na Estrada. José Miguel Wisnik apresenta EP Mais Simples, a seguir.
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0: O EP Mais Simples, lançado recentemente por José Miguel Wisnik pela Circus Produções, é um projeto colaborativo que traz releituras de suas canções por diversos intérpretes convidados. Entre eles estão Caetano Veloso, que canta a faixa título Mais Simples, com violão de Tom Veloso. Djavan, que participa com o single Pérolas aos Poucos, uma gravação que resgata um registro histórico. Arnaldo Antunes, Renato Brás e Sophie Charlotte. Traz ainda as participações especiais de Tom Veloso, João Camareiro, Marina Wisnik, Renato Fonseca e Guilherme Kastrup. Destacamos Caetano Veloso e Tom Veloso com o Mais Simples, que cumpre com 30 anos de atraso o alardeado desejo de Caetano de gravar a canção de Wisnik. E na sequência, Djavan com Pérolas aos Poucos.

0: Djavan, de José Miguel Wisnik, Paulo Neves, Pérolas aos Poucos. Abrindo o bloco, Caetano Veloso e Tom Veloso com Mais Simples. A Unesp FM está apresentando Pé na Estrada.
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0: E para encerrar, o cantor e compositor Leone, que acaba de lançar uma nova versão da música Charme do Mundo, em parceria com a banda Outro Futuro, uma canção originalmente composta por Marina Lima e Antônio Cícero. A música é uma releitura de um sucesso de 1981 de Marina Lima, que Leone escolheu homenagear, citando a importância de Antônio Cícero, o compositor, poeta e imortal da Academia Brasileira de Letras, que faleceu no dia 23 de outubro de 2024, aos 79 anos. Confira.

Leone, de Marina Lima e Antônio Cícero, Charme do Mundo. Vamos ficando por aqui. Prazer enorme estar com você. Operação de áudio, Paulo Pepa. Eu sou Silene Barros. Continue com a Unesp FM e até mais.

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4: Uma hora e 59 minutos.
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5: 2 horas e 59 minutos.
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3: 3:59.
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2: 4 horas e 59 minutos. 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
4: Olá! Está começando Canta Brasil, que hoje tem a honra de apresentar o talentoso pianista, cantor e compositor Benito de Paula.
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4: O Daí Veloso, conhecido artisticamente como Benito de Paula, nasceu em Nova Friburgo, no estado do Rio de Janeiro, no dia 28 de novembro de 1941. Desde cedo, Benito foi influenciado pela música, herança que recebeu de seu pai e o que o levou a se tornar um dos grandes ícones do samba nas décadas de 1970 e 1980. Durante sua juventude, Benito atuou como crooner em um conjunto musical que se apresentava em bailes estudantis nos finais de semana. Posteriormente, decidido a seguir suas ambições artísticas, deixou Nova Friburgo e se estabeleceu no Morro da Formiga, no Rio de Janeiro, onde deu continuidade à sua trajetória musical. Em 1971, Benito se mudou para Santos, em São Paulo, onde teve a oportunidade de formar seu próprio conjunto. Nesse mesmo ano, lançou seu disco de estreia, embora tenha lançado anteriormente outros compactos. O disco de estreia trazia sucessos marcantes como Apesar de Você, de Chico Buarque, além de obras de Taiguara, Vinícius de Moraes, Tim Maia e Van Lins e da dupla Roberto e Erasmo Carlos. Ao longo de sua carreira, Benito lançou mais de 35 discos e, devido ao grande sucesso de suas músicas, uma significativa parte de sua obra foi relançada em CD. Entre os grandes sucessos populares de Benito estão Bandeira do Samba, Se Não For Amor e Proteção às Borboletas, canções que ouviremos agora.

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0: de Paula. Dele, proteção às borboletas, se não for amor e bandeira de samba.
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0: Em 1972, Benito de Paula apresentou seu segundo disco intitulado Ela, que se destacou especialmente pela faixa Violão Não Se Empresta a Ninguém, a qual alcançou imenso sucesso no Japão. No ano seguinte, 1973, Benito lançou seu terceiro disco, Um Novo Samba, que trouxe à capa uma imagem marcante do artista, com sua longa barba, cabelos volumosos, correntes, brincos e pulseiras. A canção Retalhos e Cetim despontou como um grande sucesso desse trabalho. Com este disco, Benito conquistou o Brasil vendendo 150 mil cópias e superando as expectativas de vendas na Argentina. Com o lançamento de seu quarto disco, Benito se destacou especialmente pela composição Charlie Brown. O disco, lançado em 1974, ainda apresentou o hit Beleza Que É Você Mulher. Ouçam agora Violão Não Se Empresta a Ninguém, Retalhos e Cetim e Charlie Brown.

0: Aula dele, Charlie Brown, retalhos e cetim e violão não se empresta a ninguém.
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0: Em 1975, Benito de Paula realizou uma turnê pelo México, Japão e Estados Unidos, consolidando seu nome no cenário musical internacional. Com seu estilo singular de interpretar o samba, que frequentemente se destacava ao piano, Benito cativou o público com suas performances emotivas, que variavam entre momentos de profunda melancolia e exaltação vibrante. Nesse mesmo ano, ele assumiu o comando do programa Brasil Som, exibido pela TV Tupi, um espaço dedicado à música brasileira que conquistou uma audiência extraordinária. O programa não apenas celebrava a rica diversidade da música nacional, mas também resultou na produção de um disco onde Benito e seus convidados gravaram uma série de sucessos atemporais, como Segura Nega, Paraíba e Mulher Brasileira. Além disso, em 1975, Benito lançou outro disco de grande sucesso, apresentando composições memoráveis como Sanfona Branca, Não Precisa Me Perdoar, Modificação, Vai Ficar na Saudade e Sempre Assim. Essas obras reafirmaram seu talento e sua contribuição essencial à música brasileira. Ouçam agora Beleza Que É Você Mulher, Mulher Brasileira e Não Precisa Me Perdoar.

0: Benito de Paula, dele não precisa me perdoar. Mulher brasileira e beleza que é você, mulher.
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0: a Unesp FM está apresentando Canta Brasil, hoje com Benito de Paula.
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0: De 1976 a 1979, Benito lançou 4 discos, entre os quais se destacaram as canções Do Jeito Que a Vida Quer, Tudo Está no Seu Lugar, Assobiar ou Chupar Cana, Osso Duro de Roer e Proteção às Borboletas. Na década de 1980, ele lançou mais 7 discos com as composições Ah, Como Eu Amei e Amigo Sol, Amigo Lua, se consolidando como grandes sucessos. Após essa fase de êxito, nos anos 90, Benito apresentou ao público os discos Fazendo Paixão, A Vida Me Faz Viver, Pode Acreditar e Baileiro. Este último lançado em 1996. Em seguida, ele se afastou da grande mídia, mas continuou a se apresentar com frequência em shows por todo o Brasil. Neste bloco, destacamos Do Jeito Que a Vida Quer, Tudo Está no Seu Lugar e Assobiar ou Chupar Cana.

0: de Paula, dele assobiar ou chupar cana. Tudo está no seu lugar e do jeito que a vida quer.
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0: Em 2009, após uma pausa de 10 anos sem lançamentos, Benito apresentou seu segundo CD e primeiro DVD ao vivo, trazendo de volta seus grandes sucessos. Em 2021, para celebrar seus 80 anos de vida, Benito lançou, em parceria com seu filho Rodrigo Veloso, também músico e produtor, o disco Benito 80, novo samba sempre novo. Neste projeto, Benito fez referência ao seu disco de 1973, Um Novo Samba, reinterpretando algumas de suas obras mais icônicas ao lado de artistas renomados como Xande de Pilares, Zeca Baleiro e Tereza Cristina, entre outros. Essa realização não só resgatou sua rica discografia, mas também trouxe uma nova vida ao samba, mostrando que a tradição se renova a cada geração. Com uma vida inteira dedicada à música, Benito se destaca como um dos cantores e compositores mais respeitados do Brasil. Com mais de 50 anos de carreira, ele realizou diversas turnês internacionais. Lançou aproximadamente 35 discos e vendeu mais de 60 milhões de cópias em todo o mundo. Benito é o criador do estilo musical denominado Samba Joia, que une a riqueza do samba tradicional, a sofisticação do piano, incorporando arranjos românticos e influências jazzísticas. Em suas obras, ele imprime uma inconfundível dramaticidade e um swing envolvente, tornando sua música única e cativante. Vamos ouvi-lo com as canções Sanfona Branca e A

0: Benito de Paula, dele Ah, Como Eu Amei e Sanfona Branca.
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0: A Unesp FM apresentou Canta Brasil hoje com Benito de Paula.
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0: O Canta Brasil tem produção e apresentação de Fátima Belisário. Estúdio de gravação, Paulo Sérgio de Carvalho. Fontes pesquisadas, sites oficial do cantor e a vozdaserra.com.br/notícias/Benito de Paula. Obrigada pela sua audiência e até o próximo programa. Tchau.

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2: 5:59.
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0: E chegou a hora de irmos embora. Segunda-feira estaremos de volta com o Vida Caipira. E um ótimo final de semana para você.
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8: 6:59.
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10: Ótima sexta para você, é sempre muito bom ter você conosco aqui na Unesp. Pelo seu rádio, pela internet também, mais uma edição do Musical 105. O melhor do flashback em uma hora de programação para você. Seleção musical Sérgio Magson, Paulo Pepa na operação de áudio. Eu sou o Wellington Leite. Vamos ouvir juntos nesta hora de música internacional Simple Red, KC, The Sunshine Band, Randy Crawford e vários outros grandes nomes da música mundial. Ouça agora Supremes, Precious Little Things.

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Os Jackson 5 na Unesp Breezy e também What's Going On com Marvin Gaye e Smokin' Robinson Cruising de 1979. Uma bela sexta-feira para você. A gente traz agora Carly Simon, Nobody Does It Better.

Musical 105, Bonnie Tyler, It's a Heartache. Você ouviu também Slave to Love, com Brian Ferry, e Information Society, Repetition, de 1988. E a gente segue tentando sempre fazer a sua sexta-feira maravilhosa aqui na Unesp FM. Ouça agora U2, Sweetest Thing.

95, The OJ's Backstabbers. Você ouviu também Simply Red, Your Mirror e Robbie Williams, Sex It Up. Ouça agora KC and the Sunshine Band em Nothing Wrong.

0: Fechando o Musical 105 desta sexta-feira, Jimmy Cliff, I Can See Clearly Now. Você ouviu também Randy Crawford, Street Life. Muito obrigado pela companhia. Seleção musical foi de Sérgio Magson, Paulo Pepa na operação de áudio. Eu sou o Wellington Leite. Vem chegando um bloco de informações do jornalismo Nesp FM para você e daqui a pouco eu volto com o Manhã Popular Brasileira.
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8: 8 horas.
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9: Bom dia, sexta-feira, 12 de junho, último dia de inscrições para o Enem. Unesp divulga hoje o resultado da primeira fase do vestibular meio de ano. Unicamp realiza neste domingo a prova do primeiro simulado presencial e a FUVEST recebe inscrições para seu segundo simulado do ano. Prazo de inscrições para bolsas nos programas PIBIC e PIBIT na Unesp terminam hoje. Projeto que cria a Universidade Federal do Esporte segue para o Senado. Confira no Cidade Universitária. Último dia de inscrições para o Enem. O prazo termina às 23 horas e 59 minutos de hoje e vale também para pedidos de tratamento pelo nome social. Este ano, pela primeira vez, estudantes concluintes do ensino médio de escolas públicas estão inscritos automaticamente. Mesmo nesta condição, precisam confirmar a inscrição na página do participante e escolher a língua do idioma da prova. Para os estudantes não isentos, o prazo para pagamento da taxa de inscrição vai até o dia 17 de junho. E quem teve o pedido de isenção aprovado também precisa se inscrever ainda hoje na página enem.inep.gov.br/participante. A Unesp divulga logo mais, às 10 da manhã, o resultado da primeira fase do vestibular meio de ano 2026. Adriano Anderson de Castro tem as informações.
8: A seleção conta com 4.434 candidatos para 180 vagas, sendo 36 para Língua e Cultura Chinesas, disponível em Assis e oferecido pela primeira vez no país, e 144 para as engenharias agronômica, civil, elétrica e mecânica em Ilha Solteira. A consulta do desempenho da prova da primeira fase, de 24 de maio, e a eventual consulta de local de prova da segunda fase estarão disponíveis no site da Fundação Vunesp, responsável pelo exame. O endereço é www.vunesp.com.br. Também poderá ser acessada na mesma página e no site da Unesp, vestibular.unesp.br, a tabela com o número mínimo de acertos dos convocados para a próxima etapa. As provas da segunda fase, com 36 questões discursivas e uma redação em gênero dissertativo, serão aplicadas em 20 e 21 de junho, sábado e domingo, em São Paulo, Assis, Bauru, Ilha Solteira, São José do Rio Preto e São José dos Campos. O calendário do vestibular Unesp meio de ano 2026 prevê a divulgação do resultado final em 10 de julho. O calendário completo e todas as informações sobre o certame estão disponíveis no manual do candidato, acessível nos sites da Unesp e da Vunesp. Eu sou Adriano Anderson de Castro, da equipe Vunesp de Jornalismo, para a Rádio Unesp.
9: Inscrições abertas para a segunda edição do simulado da Prova de Conhecimentos Gerais da FUVEST 2027. A iniciativa traz uma novidade em relação à primeira edição realizada neste ano. Os candidatos com melhor desempenho na prova objetiva serão convidados a participar de uma etapa complementar de redação. O simulado será realizado presencialmente no dia 26 de julho em Fortaleza, São Paulo, Bauru, Campinas, Piracicaba, Presidente Prudente, Ribeirão Preto, Santo André, São Carlos, São José do Rio Preto, São José dos Campos e Sorocaba. A prova objetiva seguirá o modelo da primeira fase do vestibular, com 80 questões de múltipla escolha elaboradas pelas mesmas bancas responsáveis pelo exame oficial. Os participantes que atingirem a nota de corte estabelecida pela FUVEST serão convocados para a etapa de redação, programada para 16 de agosto. As inscrições custam R$ 150,00 e devem ser realizadas pelo site da FUVEST até o dia 3 de julho, ao meio-dia. E neste domingo tem a prova do simulado da Unicamp. Confira com Gabriela Belotto.
10: A Comissão Permanente para os Vestibulares da Unicamp, Convest, aplica neste domingo, dia 14 de junho, o simulado presencial do vestibular Unicamp. Mais de 7 mil estudantes inscritos realizarão a prova que será aplicada nas cidades de Campinas, São Paulo, Piracicaba e Limeira. O simulado começa às 13 horas e terá o mesmo formato da primeira fase do vestibular, com 72 questões de múltipla escolha. Os participantes terão 5 horas para realizar a prova. A orientação da Convest é que os candidatos cheguem com antecedência. Os portões serão abertos ao meio-dia e fechados às 13 horas, sem possibilidade de entrada após esse horário. No dia da prova, será necessário apresentar um documento oficial de identidade e levar caneta preta de material transparente. O desempenho individual será divulgado no dia 29 de junho na página da Convest, convest.unicamp.br. A comissão reforça que o simulado não garante vagas na Unicamp e tem como objetivo auxiliar os estudantes na preparação para o vestibular. Para mais informações, acesse o site da Convest. Gabriela Belotto, da Unicamp.
9: A Comissão de Esporte do Senado aprovou a criação da Universidade Federal do Esporte. O projeto segue para análise do plenário. Confira os detalhes na reportagem de Rodrigo Rezende.
11: Com sede em Brasília, a Universidade Federal do Esporte, UFSport, terá por objetivo promover o ensino, a pesquisa, a extensão e a inovação no campo da ciência esportiva. Também terá foco na formação e aperfeiçoamento de gestores da área e preocupação na inclusão de pessoas com deficiência. A senadora Leila Barros, do PDT do Distrito Federal, relatora da proposta, ressalta que essa é uma demanda antiga dos profissionais da área e que a expectativa é que a instituição auxilie na obtenção de bons resultados pelos atletas brasileiros.
12: A Universidade de Esportes já era uma demanda do setor, né? A gente tem um potencial enorme, grandes profissionais que podem preparar, né, os profissionais da área esportiva do futuro. E a gente tem que estar acompanhando, né, seja na ciência do esporte, que assim, está em constante transformação, né, e atualização. E muitas vezes a gente perde isso. Então a gente sentia falta nesse setor, na área da ciência, da inovação, um espaço, um local em que a gente pudesse fazer essas atualizações e rapidamente chegar ao setor esportivo brasileiro.
11: Os recursos financeiros para a implantação e manutenção da UFSport virão do Orçamento Geral da União, mas com a possibilidade de auxílios e subvenções por entidades públicas e particulares. Também poderão ser feitos convênios para obtenção de recursos com instituições internacionais. Os cargos técnicos e docentes serão preenchidos por concurso público. Da Rádio Senado, Rodrigo Rezende.
9: A Unesp encerra hoje, dia 12, o prazo de inscrições para dois programas de iniciação científicas financiados pelo CNPq, o PIBIC e o PIBIT. Júlia Risdorf tem os detalhes.
13: A iniciativa contempla alunos regularmente matriculados em qualquer curso de graduação da Unesp ou de outras instituições de ensino superior. Em 2026, o PIBIC oferece 1.480 bolsas, sendo o terceiro maior programa de iniciação científica do país. Já o PIBIT recebe 79 bolsas. As bolsas também são destinadas somente para aqueles que não possuem vínculo empregatício, mas alunos com contrato de trabalho ativo podem realizar a pesquisa na modalidade voluntária. As bolsas são distribuídas de acordo com a classificação dos alunos dentro da sua área de conhecimento. Além da modalidade para alunos de graduação, o PIBIC também contempla alunos do ensino médio por meio do programa PIBIC Júnior. As 672 bolsas oferecidas em 2026 são destinadas a alunos de escolas públicas, mas alunos da rede privada também podem participar na modalidade voluntária. Os interessados em realizar pesquisa em uma das modalidades devem procurar um professor orientador em qualquer unidade da Unesp que tenha linha de pesquisa de acordo com o projeto a ser desenvolvido, como explica a supervisora da STAEP da Faculdade de Arquitetura, Artes, Comunicação e Design da Unesp em Bauru, Luísa Isabel Banhara.
14: O estudante interessado deverá procurar um docente da Unesp que pesquisa na sua área de interesse. Alinhe o projeto que irão desenvolver e providencie a documentação prevista no edital. A inscrição deverá ser realizada pelo orientador no sistema SISPROP-IC até dia 12 de junho para o PIBIC e PIBIT, e para o PIBIC Júnior o prazo de inscrição será até dia 27 de julho.
13: Os editais de todas as modalidades estão disponíveis no site da Pró-Reitoria de Pesquisa da Unesp, unesp.br/prop. Basta acessar a página Iniciação Científica e Tecnológica. Com supervisão de Michel Amâncio, Júlia Riosdorf, Rádio Unesp FM.
9: O Cidade Universitária termina aqui. Eu sou Liene Castro e volto na segunda-feira, às 8 da manhã.
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0: Olá, uma bela sexta-feira para você. É sempre bom ter você conosco aqui na Unesp. Pelo seu rádio, pela internet também, mais uma edição do Manhã Popular Brasileira. Com você até às 11h30 da manhã, neste Dia dos Namorados, nesta sexta-feira, Dia dos Namorados, 12 de junho. Seleção musical, João Flávio Lima. Operação de áudio, Renato Posca. Eu sou Wellington Leite. A gente abre a seleção de hoje com o Dorival Caymmi cantando dele, Marina.

0: 8:21, aqui na Unesp você ouviu Ivan Lins, dele Vitor Martins, Somos Todos Iguais Nesta Noite. Você ouviu também a Nana Caymmi, do Toninho Horta, Dona Olímpia. A gente segue aqui na Unesp, sempre apresentando música brasileira para você. Agora tem Roberta Sá cantando do Noel Rosa, O X do Problema.
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0: 11h32, na Unesp FM Tamba Trio, do Marcos Valle e Paulo Sérgio Valle, Sonho de Maria. Você ouviu também Cláudia Cunha e Zé Renato, dele e Joyce Moreno, Pra Você Gostar de Mim. Seguimos com mais um bloquinho de informações para você. E daqui a pouco a gente traz TT Espíndola interpretando Dolores Duran e Tom Jobim, Estrada do Sol.
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2: Esta ave é de ambiente aquático, sendo muito comum no interior do estado de São Paulo. Vive em grandes grupos nos rios, lagoas, represas e arrozais. Sua vocalização, como este assobio, pode ser escutada durante a noite, quando estão se preparando para descansar. Curioso é saber que, ao invés das margens dos rios, costumam dormir empoleiradas nos galhos das árvores. Você já sabe de quem é o canto? Quem disse que é a marreca cabocla acertou. Esta ave mede até 50 centímetros e o seu nome científico é Dendrotinia autumnalis. Pertence à família Anatidae, que engloba os patos e as marrecas. A plumagem dorsal é acastanhada, com o ventre preto, asa branca e pés rosados com membranas interdigitais. A marreca cabocla é onívora e filtradora, que se alimenta de sementes, plantas aquáticas e pequenos invertebrados. Macho e fêmea não apresentam diferenças na aparência. São excelentes nadadoras e nunca estão sozinhas. Bota de 5 a 15 ovos e a incubação é por cerca de 30 dias. Os filhotes já nascem sabendo andar, nadar e se alimentar sozinhos, mas os pais os acompanham até ficarem completamente independentes.
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1: 8h49, aqui na Unesp FM, trouxemos para você Vinícius Cantuária, dele Caetano Veloso, Sem Pisar no Chão. Você ouviu também o Milton Nascimento cantando Sentinela, junto com a Nana Caymmi. Agora tem Arthur Verocai e Márcio Lott, do Arthur e Paulinho Tapajós, Tupã Tupi.

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1: 8h59, na Unesp você ouviu Zélia Duncan, da Rita Lee, Ambição. Você ouviu também Paula Santoro e Toninho Horta, do Toninho Milton Nascimento, Segue em Paz. Um rápido intervalo para você e daqui a pouco a gente volta.
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1: 9h01, estamos de volta na Unesp e o Manhã Popular Brasileira deste dia 12 de junho. Nesta segunda hora, a gente vai ouvir as vozes de grandes nomes da música brasileira, como Fagner, Zé Cabaleiro, João Bosco e João Donato, Milton Nascimento, Jorge Benjor. A gente abre com o Gilberto Gil cantando dele, Aqui e Agora.

9h14, aqui na Unesp, você ouviu Maria Rita, do Arlindo Cruz, Franco e Serginho Meriti, Trajetória. Você ouviu também o Danilo Caymmi cantando Pé Sem Cabeça, composição dele, Ana Terra. Continue conosco aqui na Unesp. Agora tem o som de Luiz Melodia, do Zequete, Diz Que Fui Por Aí.

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0: 27 minutos, trouxemos aqui a Joyce Moreno na Unesp FM. Do Carlos Lira e Dolores Durão, Negócio é Amar. Você ouviu também Traz um Presente para Mim, com o Cláudio Jorge, composição dele, Wilson das Neves. Chegando para você mais um bloco de informações, Memória Sonora da Unesp FM 35 anos. E daqui a pouco tem Fagner e Zé Cabaleiro cantando Um Real de Amor. É daqui a pouco.
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9h45 aqui na Unesp FM, você ouviu Anelise Assunção e Céu, música da Anelise, Beto Vilares, Neverland. Você ouviu ainda Não Sei Como Foi, com João Bosco e João Donato, composição do Donato e Dida Assis. Trazemos agora Milton Nascimento dele, Fernando Brant, Travessia.

0: 9h56, você ouviu Jorge Benjor na Unesp dele, o Vou Torcer, e também Novos Alvos com a Paula Lima. Mais um rápido intervalo e daqui a pouco a gente volta.
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3: Olá, eu sou Paulo Celso Moura, do Instituto de Artes da Unesp. Hoje eu vou falar sobre um recado e uma receita. O recado foi dado por Gonzaguinha, Luiz Gonzaga Júnior, compositor que nasceu em 1945 e morreu em 91. Ele era filho do rei do Baião, Luiz Gonzaga. Ele logo se tornou um dos compositores mais importantes das décadas de 70 e 80 no Brasil. Entre tantas outras canções, ele compôs Começaria Tudo Outra Vez, O Que É, O Que É, E Vamos à Luta, Explode Coração e tantas outras. Se você não as conhece, vale muito a pena ouvir. Uma, em especial, marcou minha adolescência. Ela se chama Recado, lançada em 1979, há quase 50 anos. Repare na letra. Sim.

0: Já a receita foi dada por Arnaldo Antunes, um dos fundadores dos Titãs, uma banda que impactou o cenário musical brasileiro na virada dos anos 70 para 80. Arnaldo nasceu em 1960 e continua ativo, desde 92, em carreira solo. Em 2025, lançou Pra Não Falar Mal, que canta com Ana Frango Elétrico, uma representante da mais nova geração. Vamos ouvir um pouco da letra.
1: Não.

0: São canções que refletem suas épocas. Gonzaguinha dá um recado sobre suas convicções pessoais, compartilha até suas angústias, tendo como pano de fundo tudo o que vinha acontecendo na década de 70 no Brasil. A única frase em que usa o tom imperativo é "vai tratar de viver" e se dirige ao coletivo quando diz "verbo eu, pra mim, já morreu". Já o Antunes, em 2025, dá uma receita pronta, com verbos no imperativo do começo ao fim, para não ficar mal com ninguém, para tudo ficar tudo bem. Eu, sinceramente, fico na dúvida. Seria um bom mocismo encarnado, quase simplório, ou uma ironia de Arnaldo Antunes? Toda essa letra não poderia, no fundo, dizer que nada está bem? Musicalmente, há também muitas diferenças. Em uma outra ocasião, vou poder voltar a esse tema. Como disse, são retratos de épocas distantes, quase 50 anos no Brasil. Um recado, uma receita. E vocês, ouvintes, o que acham? É isso? Eu sou Paulo Celso Moura, do Instituto de Artes da Unesp.
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4: 10:02, estamos de volta na Unesp e o Manhã Popular Brasileira para você. Daqui a pouquinho a gente vai ouvir as vozes de Maria Gadu, de Jardes Macalé, de Djavan, de Chico Buarque, daqui a pouquinho. A gente abre esta hora com a Maíra Freitas cantando "O Show Tem Que Continuar".

10h15 na Unesp Afonsinho, dele Vagalumes. Você ouviu também Natália Matos e Zé Cabaleiro, dele Coração Sangrando. Agora tem Lucas Santana no Manhã Popular Brasileira, dele Cira Regina e Nana.

0: na Unesp, Céu, dela, Alec Hayat, Gabriela Moreto, Lenda. Você ouviu também Curumim e Lino Cris, deles, Vem Menina. Mais um rápido intervalo, daqui a pouco a gente volta com a Maria Gadu cantando Beto Guedes e Ronaldo Bastos, Amor de Índio.
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2: Embora o Brasil tenha uma participação expressiva de mulheres nas ciências, nas áreas de exatas a coisa não é bem assim. Menos de um terço dos graduandos em matemática, ciência da computação e nas engenharias são mulheres. E a pandemia de Covid piorou a situação. Houve uma redução de quase 50% de mulheres que conseguiram concluir as suas graduações nessas áreas. Provavelmente um reflexo de impactos econômicos e das demandas no cuidado com a família que se acentuaram nesse período. Eu sou Raquel Cagliari e hoje eu te convido a conhecer um projeto desenvolvido na Universidade Federal do Paraná que quer mudar essa realidade, o Meninas na Ciência. Com o apoio do programa SBPC Vai à Escola, ele incentiva as meninas a ingressar e permanecer nas ciências exatas em diversas cidades do estado. Tudo começou no campus da universidade em Palotina, uma cidade com 30 mil habitantes no oeste do Paraná. A professora Mara Parisotto tinha assumido a docência há pouco tempo e convidou um grupo de alunos para fazer experimentos com foguetes.
3: Nós tínhamos uma equipe que começou em 2016 de foguetes aqui da universidade, se chamava Palotina.

0: Palohoct, porque falo de Palotina, né? E era só aqui da universidade. Daí, inicialmente, só tinha uma
1: Nunca
0: das
1: tinha
0: alunas
1: vivido
0: que
1: nada
0: era
1: parecido,
0: mulher,
1: mas
0: né? Então, a
1: quando o
0: gente foi para a
1: projeto foi
0: competição, a
1: apresentado
0: gente
1: para mim, eu me
0: conseguiu algumas
1: encantei.
0: premiações. A competição era Festival Brasileiro de Foguetes, e eles abriram a possibilidade de, no outro ano, ir equipes do ensino médio, ensino fundamental. Então, nós, como nós somos do curso de licenciatura, então resolvemos fazer formação para ensinar o pessoal das escolas a fazer foguete.
2: 3, 2, 1.
0: Mas quando a gente chegou nas escolas, chamou muita atenção de um dos bolsistas, que quando eles iam ensinar nas escolas, as meninas ficavam muito na parte de decoração, colocavam purpurina, pintavam. E os meninos que realmente faziam o foguete e tinham coragem de fazer o lançamento e tudo. Então a gente começou a querer pensar em estratégias para que as meninas realmente fizessem os foguetes, fizessem os cálculos, né? E nesse mesmo período saiu o edital daí do CNPq de 2018 para incentivar projetos que incentivassem meninas a ingressarem nessas áreas que tem poucas mulheres, né? Então, eu e a professora Paola, a gente escreveu esse edital e foi contemplado. Então, a gente começou a tentar incentivar que tivesse mais mulheres na área das ciências exatas, física, química, matemática, computação, por meio desses projetos, voltados para a área do setor aeroespacial.
3: De lá para cá, o projeto cresceu. Atualmente, o Meninas na Ciência mantém 8 clubes de ciência e um planetário itinerante que chega a 12 mil estudantes todos os anos. E a principal novidade é que o projeto está também cada vez mais diverso.
0: Tem um clube em uma comunidade quilombola, dois em comunidade indígena, e o ano passado nós tínhamos também numa unidade prisional, e a gente tem aqui em Palotina num espaço que é na assistência social. Então, tem vários perfis diferentes, né?
3: Nesta nova etapa, um dos clubes de ciência fica numa terra indígena, em São Miguel do Iguaçu, e é guiado pela professora Midian Barbosa.
4: Jauri, bom dia, né, em Minhava Guarani. Ser professora no colégio indígena foi a forma que eu encontrei de me conectar com a minha ancestralidade guarani. E atuando como professora nessa escola indígena, eu comecei a aprender, né, sobre a cultura e a olhar a cultura por meio da matemática também.
3: No clube, cultura e ciência andam juntas. Saca só os dois projetos que estão rolando por lá.
4: O primeiro trabalho, ele é uma parceria com a UTFPR do campus de Medianeira, onde está sendo realizada a análise microbacteriana da água da comunidade. E o segundo projeto, ele consiste em um estudo teórico-prático, para relacionar as leis de Newton aplicadas ao arco e flecha, né, que é um objeto da cultura. Esse segundo projeto, ele também vai ser apresentado nos Jogos Indígenas.
3: Ou seja, a paixão pela ciência não fica só dentro dos clubes ou da sala de aula. Ela transborda para toda a escola e para a comunidade. E as meninas vão desenvolvendo autonomia. É o que conta a aluna Yane Kluska, do município de Corbélia.
5: Então a gente faz experimentos, a gente lança foguete, a gente escreve, a gente abre plantas, a gente faz bastante coisas. E normalmente as funções são distribuídas entre eu e as duas meninas que participam junto comigo. Uma semana alguém leva uma ideia e assim por diante. Então a gente é bem, bem resolvida nessa parte. Uma menininha do sexto ano, ela me entregou um bombom escrito com um papelzinho do lado, que era: adoro fazer parte do Clube de Ciências, vocês são muito legais e eu aprendi muito com vocês. E aquilo foi muito importante para mim, porque aquele nosso trabalho de ensinar a ciência e trazer um lugar de leveza estava dando certo. Isso é muito legal, principalmente o vínculo que a gente cria.
3: No segundo semestre de 2026, o projeto Meninas na Ciência vai ter um festival de minifoguetes e um acampamento astronômico com o apoio da SBPC. O SBPC Vai à Escola foi criado nos anos 90 e já incentivou atividades com mais de 15 mil crianças e adolescentes. 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Eu sou Raquel Cagliari e agradeço pela escuta desta edição que teve colaboração da jornalista Luísa Matos e coordenação da equipe de comunicação da SBPC. Fale com a gente pelas redes da Sociedade Brasileira para o Progresso da Ciência ou direto pelo e-mail osomdaciencia@sbpcnet.org.br. Até a próxima!
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1: 10h50, aqui na Unesp, você ouviu Jardes Macalé, dele o Ali Salomão, Negra Melodia. Você ouviu também Luiz Tati, dele José Miguel Wisnik, Baião de Quatro Toques. Agora tem Rodrigo Maranhão aqui na Unesp, cantando dele Caminho das Águas.

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0: 23, aqui na Unesp de Javan, dele desandou. Você ouviu também o Chico Buarque, dele Roberto Menescal, Bye Bye Brasil. Seguimos com um rápido intervalo e daqui a pouco a gente volta.
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0: Estamos de volta na Unesp, o Manhã Popular Brasileira, abrindo agora a nossa última meia hora juntos nesta manhã de sexta-feira, Dia dos Namorados. A gente abre com a Gal Costa e o Herbert Viana cantando dele, Lanterna dos Afogados.

Manhã Popular Brasileira trouxe para você Paulinho Mosca. Dele, o jeito é não ficar só. Trouxemos também a Zélia Duncan interpretando o Renato Russo, quase sem querer. Agora tem Talma de Freitas, clássico do Jacó do Bandolim, com letra do poeta Hermínio Belo de Carvalho, Doce de Coco.

Continue conosco na Unesp, vem chegando Conexão, com Pedro Norberto e Eleide Bergamo. Volte conosco para a edição de amanhã, sábado, do Manhã Popular Brasileira. Um abraço para você e até mais.

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2: 11h31, muito bom dia. Hoje é sexta-feira, 12 de junho, e este é o Conexão, uma produção do jornalismo da Rádio Unesp, que você confere em 105,7 FM em Bauru e onde estiver nas plataformas digitais e em radio.unesp.br. Bom dia, Pedro Norberto.
3: Bom dia, Eleide Bergamo, e a todos os nossos ouvintes. Hoje, no Conexão, uma reportagem sobre como são desenvolvidas as vacinas. E também...

0: destaque a origem da Copa do Mundo de Futebol, o Dia dos Namorados celebrado hoje no Brasil. E porque hoje é sexta-feira, tem agenda cultural para o fim de semana.
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0: 11h32, a Comissão Permanente para os Vestibulares da Unicamp, Conveste, aplica neste domingo, dia 14, o simulado presencial do vestibular Unicamp. Os detalhes com Gabriela Belotto.
2: Mais de 7 mil estudantes inscritos realizarão a prova que será aplicada nas cidades de Campinas, São Paulo, Piracicaba e Limeira. O simulado começa às 13 horas e terá o mesmo formato da primeira fase do vestibular, com 72 questões de múltipla escolha. Os participantes terão 5 horas para realizar a prova. A orientação da Conveste é que os candidatos cheguem com antecedência. Os portões serão abertos ao meio-dia e fechados às 13 horas, sem possibilidade de entrada após esse horário. No dia da prova, será necessário apresentar um documento oficial de identidade e levar caneta preta de material transparente. O desempenho individual será divulgado no dia 29 de junho na página da Conveste, conveste.unicamp.br. A comissão reforça que o simulado não garante vagas na Unicamp e tem como objetivo auxiliar os estudantes na preparação para o vestibular. Para mais informações, acesse o site da Conveste. Gabriela Belotto, da Unicamp.
1: 11h33. Termina hoje, dia 12 de junho, o prazo para se inscrever no Enem 2026, o Exame Nacional do Ensino Médio. O prazo inicial terminaria no dia 5 de junho, mas o Ministério da Educação prorrogou por uma semana. E os participantes têm até às 11 horas da noite de hoje e 58 minutos desta sexta-feira para fazerem a inscrição.
0: Pela primeira vez, os concluintes do ensino médio foram inscritos automaticamente, mas é necessário que esses alunos confirmem a participação online. Os estudantes também devem escolher a língua estrangeira e, se for o caso, indicar necessidade de recursos de acessibilidade ou tratamento pelo nome social.
1: A inscrição e a confirmação devem ser feitas na página do participante do Enem, pelo endereço eletrônico enem.inesp.gov.br.
0: Os alunos que tiveram o pedido de isenção de taxa aprovado também precisam se inscrever no exame. Para os não isentos, o valor de R$ 85,00 pode ser pago até o dia 17 de junho.
1: 11h34. E a partir de hoje também, os candidatos que prestaram a primeira fase do vestibular meio de ano da Unesp 2026 podem conferir o desempenho da primeira fase e eventual consulta de local de prova da segunda fase.
0: A consulta está disponível no site da Fundação Funesp em www.funesp.com.br. Por lá, também é possível conferir a tabela com o número mínimo de acertos dos convocados para a próxima etapa.
1: As provas da segunda fase, com 36 questões discursivas e uma redação dissertativa, serão aplicadas nos dias 20 e 21 de junho, sábado e domingo, nas cidades de São Paulo, Assis, Bauru, Ilha Solteira, São José do Rio Preto e São José dos Campos. A divulgação do resultado final está prevista para dia 10 de julho.
0: O vestibular de meio de ano 2026 oferece 180 vagas, sendo 36 para Língua e Cultura Chinesas, na Unesp de Assis, e 144 distribuídas entre as engenharias agronômica, civil, elétrica e mecânica em Ilha Solteira.
1: 11h35. As inscrições para o prêmio Rubens Murilo Marques foram prorrogadas. O novo prazo vai até 22 de junho. Saiba mais com Liane Castro.
3: A iniciativa da Fundação Carlos Chagas é voltada para docentes de todo o país que atuam em cursos de licenciatura em instituições públicas ou privadas. E a proposta é valorizar práticas inovadoras na formação de novos educadores. A participação é gratuita. Podem concorrer experiências formativas realizadas nos 3 anos anteriores à edição do prêmio. Uma comissão especializada vai avaliar as iniciativas inscritas, considerando a metodologia de ensino e estratégias desenvolvidas para o aprendizado da docência na educação básica. Patrícia Albieri, pesquisadora da Fundação Carlos Chagas, reforça a importância da premiação, que é um reconhecimento e um incentivo para a carreira docente.
4: Esse prêmio foi criado a partir da convicção de que o trabalho de ensinar a ensinar nos cursos de licenciatura é de fundamental importância para a qualidade da educação básica. Essas experiências que aproximam o licenciando, futuro professor, do contexto das escolas, potencializam o sentimento de que há caminhos possíveis e alternativas diversas no contexto da formação inicial de professores. Por ano, são premiadas até 3 experiências formativas e cada premiado recebe R$30 mil em dinheiro, além de um troféu e a publicação de sua experiência em uma coleção da instituição que fica disponível online. Se você é docente de um curso de licenciatura, não deixe de registrar o trabalho que desenvolve com seus futuros professores. As inscrições foram prorrogadas até o dia 22 de junho. Participe! Para mais informações, consulte o regulamento e o edital de 2026 no link www.fcc.org.br/prêmios/Rubens.
3: Criado em 2011, o prêmio é uma homenagem ao professor Rubens Murilo Marques, um dos presidentes fundadores da Fundação Carlos Chagas e educador com trajetória marcada pela contribuição ao desenvolvimento educacional brasileiro. A lista com as experiências formativas finalistas será divulgada dia 19 de agosto e os premiados em 8 de setembro. Informações na página fcc.org.br. Liane Castro, Rádio Unesp FM.
0: 11:38. Quem faz iniciação científica ou iniciação em desenvolvimento tecnológico e inovação ganhou mais um prazo para fazer inscrição nos programas PIBIC e PIBIT na Unesp. As inscrições terminaram hoje, mas foram prorrogadas até o dia 16 de junho, próxima terça-feira.
1: O PIBIC é o Programa Institucional de Iniciação Científica e o PIBIT é o Programa Institucional de Bolsas de Iniciação em Desenvolvimento Tecnológico e Inovação.
0: A iniciativa contempla alunos matriculados em qualquer curso de graduação da Unesp ou de qualquer outra instituição de ensino superior. Em 2026, o PIBIC oferece 1.480 bolsas e o PIBIT 79.
1: Os editais de todas as modalidades estão disponíveis no site da Pró-Reitoria de Pesquisa da Unesp, unesp.br/prop. É só acessar a página Iniciação Científica e Tecnológica.
0: 11:39, nesta semana, o Ministério da Saúde pausou a distribuição e aplicação da vacina contra a dengue desenvolvida pelo Instituto Butantan. A medida foi adotada por precaução, até a conclusão da investigação de 42 casos raros com sinais de alerta que não tinham sido observados no estudo clínico.
1: Para entender mais sobre como é o processo de desenvolvimento de uma vacina, acompanhe a reportagem de Daniel Monteiro, da Rádio UFSCar.
5: O caminho percorrido até uma vacina chegar à população é longo, complexo, rigoroso e envolve anos de estudos. Tudo começa nos laboratórios e centros de pesquisa com a análise de micro-organismos que causam doenças e a identificação de partes capazes de gerar defesas para o corpo. Tudo funcionando, vem os testes em animais, que avaliam uma série de parâmetros de eficácia da vacina, possíveis reações adversas e como ela age em um organismo vivo como um todo. Só depois são realizadas as etapas com voluntários humanos. O epidemiologista Bernardino Geraldo Alves Souto, docente do Departamento de Medicina da UFSCar, detalha como funcionam as 3 fases de testes em pessoas antes da aprovação regulatória.
6: Na fase 1, a gente administra a vacina a um número pequeno de pessoas sadias, entre 20 a 100 pessoas, com o objetivo de verificar se a vacina é segura se tem efeitos colaterais, de definir a dosagem ideal. Se a vacina for bem avaliada nessa primeira fase, mostrar que ela é segura e que os efeitos colaterais são leves, a gente então avança para a fase 2. É um grupo de testes que a gente amplia para um volume maior de pessoas, mais de 100 pessoas, com características variadas, faixa etária variada, outros problemas de saúde variados, para a gente avaliar a eficácia inicial desse imunizante e a resposta do sistema imune, né? O quanto que o sistema imune realmente vai responder. A gente também avalia nessa fase toxicidade da vacina. Se der tudo certo e a gente vê que a vacina nesse grupo de pessoas também ela foi segura e ela conseguiu produzir anticorpos, a gente então avança para a fase 3, em que a gente aplica numa quantidade bem maior de pessoas, milhares de pessoas, para confirmar a eficácia real na prevenção de doença em diferentes tipos de pessoas e monitorar de perto a segurança e os eventos adversos da vacina. Depois disso é que a gente então faz uma revisão para uma aprovação regulatória, a gente submete à Anvisa, caso ela tenha sido mostrada segura e eficaz em todas as fases anteriores, a Anvisa avalia e atesta ou não os benefícios para poder licenciar a vacina.
5: Os testes com milhares de voluntários são fundamentais por outro motivo. Eles definem cientificamente quem pode e quem não pode receber doses do imunizante. A Anvisa analisa os resultados para determinar o público-alvo de cada campanha, protegendo as diferentes parcelas da população.
6: Quando a Anvisa vai liberar a vacina, ela pega esses estudos e observa, olha, em que faixa etária essa vacina foi testada, em que tipo de doente essa vacina foi testada, em que tipo de população essa vacina foi testada. E aí ela avalia a qualidade dos ensaios, a qualidade dos testes, a metodologia científica. E naquelas populações em que a vacina foi testada em milhares de pessoas, com segurança e eficácia por metodologia científica rigorosa, para que aquelas categorias de pessoas que isso aconteceu de maneira segura e eficaz nos testes é que a Anvisa então libera o uso da vacina.
5: Mas o controle não termina quando a vacina recebe o selo de aprovação da Anvisa e começa a ser fabricada. Existe um sistema eletrônico de monitoramento pós-comercialização vinculado ao SUS. Todos os postos de saúde, por exemplo, são obrigados a notificar qualquer reação adversa. E foi justamente esse sistema que identificou e pausou temporariamente a aplicação da vacina da dengue do Instituto Butantan para investigação. O professor Bernardino Souto ressalta que essa suspensão é uma medida padrão de segurança.
6: Toda vez que acontece isso, é suspenso a administração da vacina e feita toda uma investigação rigorosa, detalhada, da relação entre esse efeito e a vacina, para ver se realmente é a vacina que está relacionada com isso. E aí é feito todo um protocolo de revisão disso e a vacina não volta mais a ser aplicada enquanto não fica claramente provado que aquele efeito colateral que aconteceu não é da vacina, por exemplo. Ou a vacina ela passa por uma revisão para ver qual foi o motivo que pode ter levado aquele efeito colateral grave, para ver se vai ter que ser feita alguma modificação biológica na vacina ou uma suspensão definitiva da vacina. De todo jeito, essa suspensão ela deverá ser mantida até que isso seja claramente esclarecido por metodologia de investigação epidemiológica, inclusive por metodologia científica e até de revisão imunobiológica da vacina.
5: Mas aqui é importante frisar, a mensagem final do especialista é de tranquilidade. As vacinas estão entre as maiores invenções da história da medicina e são as principais responsáveis pelo aumento da nossa expectativa de vida. E paradas preventivas demonstram que a fiscalização funciona com seriedade.
6: Não precisa ter medo das vacinas que são liberadas pela Anvisa. Essas vacinas, quando liberadas, são liberadas sobre rigor metodológico e científico muito robusto. E no caso de vacina, o rigor desses testes é muito grande, a vigilância é muito intensiva, de modo que as vacinas que a Anvisa falou está liberado, pode usar, a população pode usar sem medo, segundo as indicações liberadas pela Anvisa. E naqueles casos também que a Anvisa falar não use, está suspenso, para a população respeitar isso, para os profissionais de saúde respeitarem, porque a Anvisa está fazendo isso com muito rigor e com muita seriedade em relação à proteção à saúde das populações.
5: Daniel Monteiro, da Rádio Fiscar.
0: 11:46.
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7: Amanhã começou com muitas nuvens e com chuvas. Algumas com trovoadas na região de Bauru, devido à passagem de uma frente fria pelo estado de São Paulo, que está se deslocando para o litoral. Com isso, o tempo começa a melhorar gradativamente a partir do oeste paulista, passando a céu parcialmente nublado a nublado e com baixa probabilidade para chuva em Bauru e região a partir da tarde. No final de semana, o tempo permanece instável no estado de São Paulo, principalmente nas faixas norte e leste do estado durante o sábado. Contudo, nas outras regiões, inclusive para a região de Bauru, o sol aparece entre nuvens e há probabilidade para chuvas isoladas apenas durante a tarde. No domingo, o tempo volta a ter áreas de chuvas isoladas que ocorrem a qualquer hora do dia. As temperaturas seguem baixas e hoje a temperatura mínima registrada em Bauru foi de 16 graus e 1 décimo às 3 horas e 35 minutos da madrugada. A temperatura máxima prevista para a tarde de hoje em Bauru será de 23 graus, com umidade relativa do ar entre 50% a 60% e ventos de noroeste fracos a moderados. As temperaturas máximas previstas em alguns municípios do estado são 20 graus para Botucatu e Itapeva, 21 para São Paulo e São Carlos, 22 para Campinas, 23 para Marília, 24 para Ribeirão Preto, Presidente Prudente e Santos e 25 para Barretos e São José do Rio Preto. Eu sou Zildene Pedrosa Emídio, meteorologista do IPMET da Unesp de Bauru, para a Rádio Unesp FM.
1: 11h48. A Copa do Mundo começou nesta quinta-feira e as partidas seguem até a grande final, que será no dia 19 de julho, em Nova Jersey, nos Estados Unidos. A seleção brasileira estreia amanhã, às 7 horas da noite, contra o Marrocos.
0: A Copa de 2026 é a 23ª da história. Mas como surgiu a ideia de uma competição mundial de seleções de futebol? Conheça a história na reportagem de João Barbosa, da Rádio Nacional.
8: Chegamos a Paris, em 21 de maio de 1904, quando a Federação Internacional de Futebol, a FIFA, foi criada para unificar a organização dos jogos entre nações. Nesse período, apenas alguns países europeus integravam a entidade, e a principal competição futebolística da época eram os Jogos Olímpicos. Mas o futebol não estava na grade fixa das Olimpíadas. Isso acontecia por uma regra imutável do COI, o Comitê Olímpico Internacional, de só aceitar atletas amadores nas modalidades, o que restringia o número de delegações interessadas em participar. O futebol só passou a integrar de vez o panteão olímpico a partir de 1908, nos Jogos de Londres. Mas a história do amadorismo permaneceu. O professor de jornalismo da Universidade do Estado do Rio de Janeiro, Felipe Mostaro, conta que aconteceu uma série de embates entre o antigo presidente do COI, Baillé Latour, e o ex-presidente da FIFA, Jules Rimet, que defendia a entrada de jogadores profissionais no torneio.
9: Um palco fundamental para essa ruptura quase que total das duas entidades foi os Jogos Olímpicos de 1928. No congresso onde ia se definir quais as modalidades estariam presentes na próxima Olimpíada, o COI simplesmente disse que o futebol não faria parte mais. A FIFA se revoltou nesse congresso, essa briga que já ia nos bastidores se tornou uma briga muito pública, e o Jules Rimet, na presidência da FIFA, falou: então tá bem, nós vamos criar o nosso próprio campeonato.
8: Tudo se tratava de uma disputa pelo controle do esporte, já que nenhuma entidade queria ser taxada como subordinada à outra. Então, a partir daí, com sede no Uruguai, que havia sido bicampeão olímpico, criou-se a Copa do Mundo de Futebol. Nessa primeira edição, em 1930, apenas 13 seleções participaram, e uma delas foi a do Brasil, o único país a estar presente em todas as 21 edições. Mas foi somente na Copa de 1950, a do famoso Maracanaço, que essa história de Copa do Mundo ganhou ainda mais fama, conforme explica Felipe Mostaro.
9: o campeonato passa a se tornar muito potente, principalmente, né, depois da Segunda Guerra Mundial. Isso vai crescendo de uma maneira absurda, até a Copa de 70, que é a primeira a ser televisionada, os impactos tecnológicos vão ser fundamentais. Então é muito interessante a gente ver a FIFA, né, chegar a essa edição de 2026 da Copa do Mundo, e grande parte também por estar muito entranhado no imaginário popular e também por conta da imprensa.
8: É por essas e outras que essa competição mexe tanto com a gente e mobiliza bilhões de pessoas no mundo. Mas isso é papo para um outro episódio da série.

0: 11h52, e hoje é comemorado em nosso país o Dia dos Namorados. Uma data curiosa, uma vez que só no Brasil se comemora o Dia dos Namorados em 12 de junho. No resto do mundo, era o dia de São Valentim, em 14 de fevereiro.
1: A data ganhou contornos afetivos em 12 de junho de 1949, uma criação do publicitário João Dória para aquecer as vendas no comércio. O mês de junho era o pior período para as vendas, então o publicitário criou a campanha.
0: A data foi escolhida por ser a véspera do Dia de Santo Antônio, conhecido no país como Santo Casamenteiro. Sobre o Dia dos Namorados, nossa conversa é com o psicólogo Lucas Faria Gonçalves, do Centro de Psicologia Aplicada da Unesp em Bauru. Lucas, qual a melhor forma de comemorar esta data em harmonia e vivendo da melhor maneira o amor que une um casal? Como deve ser, então, essa construção no dia a dia?
2: Olha, para comemorar o Dia dos Namorados de uma forma harmoniosa, a primeira coisa que a gente precisa avaliar é se esse casal, se esses namorados estão em uma relação harmoniosa, né? Se eles veem motivos para comemorar o Dia dos Namorados. E essa harmonia eles vão construindo no dia a dia, sempre com muito diálogo, com muita sensibilidade ao outro e também com muita paciência, com muita tolerância, porque a gente precisa disso, né? Não somente na relação com namorados, mas na relação com qualquer pessoa. Nós precisamos entender que são pessoas diferentes, que têm interesses diferentes, vontades diferentes. Então, nós precisamos desenvolver a tolerância, saber escutar, saber ceder, também saber pedir, saber solicitar mudança de comportamento. Então, se esse casal está bem, o dia 12 de junho pode ser mais uma oportunidade para celebrar esse relacionamento que essas pessoas estão vivendo.
0: Lucas, e tem um padrão aí para celebrar o Dia dos Namorados?
2: A forma de celebrar o Dia dos Namorados vai variar de casal para casal. Então, tem casais que não se importam com o dia 12 de junho, especificamente, né? Tem casais que até evitam celebrar no dia 12 de junho, por ser uma data em que os restaurantes estão todos lotados, com reservas esgotadas, etc. Então, a forma de comemorar, ela vai ser muito particular também, né? Tem casais que querem comemorar assistindo um filme em casa, só os dois, né? Outros querem comemorar saindo. Então, nós vemos aí, né, vários restaurantes fazendo promoção de Dia dos Namorados, alguns com reservas esgotadas, uma semana antes do Dia dos Namorados, né? Então, tem muita gente que gosta de sair, mas não tem certo ou errado, né? Cada casal precisa avaliar o que que gosta, o que que faz mais sentido para eles naquele momento.
0: E quanto ao presente, o que fazer nessas horas?
2: Em relação ao presente, isso daí também é algo muito particular, né? Então, tem casais que combinam de não trocar presentes e para eles isso daí tá tudo bem. Tem casais que combinam de, ao invés de dar presente, fazer uma viagem ou então ir comer em algum restaurante. E tem pessoas que fazem questão de receber algum presente. E caso não recebam, podem ficar chateadas, magoadas. Então, isso depende muito de cada pessoa, da dinâmica de cada casal. E aí é preciso conhecer bem o parceiro, a parceira, para acertar nessa hora.
0: Lucas, e para os casados, será que o Dia dos Namorados justifica os dizeres que são eternos namorados?
2: Quando nós pensamos nessa frase, né, casados, mas eternos namorados, no senso comum, quando fala casado, parece o oposto, né, aquelas pessoas que estão juntos, mas que a chama já esfriou, etc. Quando nós pensamos nessa frase, nós não estamos nos referindo somente ao estado civil, né, mas principalmente um estado de espírito. Então, quando nós falamos em namorados, né, parece que é aquela coisa com mais sentimento, com mais vontade de estar junto, com mais dedicação de um ao outro.
0: E nós conversamos com o psicólogo Lucas Faria Gonçalves, do Centro de Psicologia Aplicada da Unesp em Bauru. Sobre o Dia dos Namorados, não é sobre o que nós temos na vida, mas sobre quem nós temos ao nosso lado. Então, feliz Dia dos Namorados.
1: 11h57.
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4: Neste fim de semana, o grupo Sotaque Brasileiro faz shows gratuitos com obras de Cartola e chorinhos autorais. O conjunto bauruense faz uma apresentação hoje, 12 de junho, e outra no domingo, dia 14. O músico e líder do Sotaque Brasileiro, Odair Felício, destaca as atividades do grupo na cidade.
5: Quero te contar sobre dois projetos especiais que estamos realizando esse ano. E o melhor, com entrada gratuita para todo o público. O primeiro projeto se chama simplesmente Cartola. Cartola é considerado o pai do samba-canção e um dos maiores compositores da história da música brasileira. Autor de clássicos inesquecíveis, como O Mundo é um Moinho e As Rosas Não Falam. Suas músicas tocam a alma até hoje. O Sotaque Brasileiro vai homenageá-lo em 4 shows gratuitos aqui em Bauru, entre junho e agosto desse ano. O primeiro é na sexta-feira, 12 de junho, 17 horas, na sede da Orquestra Sinfônica Municipal, no centro. O segundo projeto se chama Choro de Memórias. Muita gente pensa que o choro é só uma música do passado, mas não é assim. O chorinho está vivo, e a gente prova isso compondo músicas novas nesse ritmo. Por isso, nós do Sotaque Brasileiros vamos lançar um EP com 4 chorinhos autorais e inéditos. Essas músicas são apresentadas ao vivo pela primeira vez no domingo, 14 de junho, às 10 horas, também na sede da Orquestra Sinfônica Municipal, no centro de Bauru. Todos os shows são gratuitos, abertos a toda a população. Esperamos lá, hein? Venha celebrar o samba e o choro conosco.
4: O primeiro show do Simplesmente Cartola é hoje às 5 da tarde. Já o show do projeto Choro de Memória será no domingo, dia 14, às 10 da manhã. As duas apresentações vão ocorrer na sede da Orquestra Sinfônica Municipal de Bauru, que fica na rua Engenheiro São Martin, número 1541, no centro da cidade. O evento tem entrada gratuita e tradução em libras em tempo real. E neste sábado, dia 13 de junho, o Sesc recebe o espetáculo Circo Caravana às 4h30 da tarde. O show é da Caravana Tapioca, um conjunto de artistas viajantes que apresentam variedades circenses. O público vai encontrar alguns números especiais, como o Grande Fakir Encantador de Serpentes e a Foca Equilibrista. O evento é gratuito e será na Praça de Entrada do Sesc, que fica na Avenida Aureliano Cardia, número 671, em Bauru. Também no sábado, às 5 da tarde, a Biblioteca Rodrigues de Abreu recebe o lançamento do livro Mim e o Robô, da autora Ana Caroline de Jesus Pereira. O evento gratuito começa às 5 da tarde e é aberto ao público. A biblioteca fica dentro do Centro Cultural Carlos Fernandes Paiva, na quadra 8 da Avenida Nações Unidas, no centro da cidade. Por fim, no domingo, dia 14, tem uma aula aberta de dança cigana artística na Praça Nagem dos Santos. O evento é gratuito, aberto ao público, e a aula será ministrada pela bailarina e professora Graciele Zottino. O endereço da praça é Rua Antônio Alves de Souza, no Parque Santa Edviges, em Bauru. Com supervisão de Fábio Toledo, Marcela Evangelista, Rádio Unesp FM.
0: Meio-dia e o Conexão desta sexta-feira fica por aqui. Nossos conteúdos estão no site radio.unesp.br.
1: A coordenação do jornalismo é de Fábio Toledo e a direção-geral de Ângela Grossi.
0: A apresentação é de Eleide Bergamo e Pedro Norberto, com operação de áudio de Renato Posca. Obrigado pela sua companhia. Conexão volta na segunda-feira às 11h30 da manhã. Até lá.
1: Na sequência da nossa programação tem conjuntos e orquestras. Um ótimo final de semana para você e até segunda.
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4: 13 horas e 1 minuto. 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
5: Seja bem-vindo e bem-vinda ao programa Estação Blues. A partir de agora você confere uma seleção musical especial que apresenta as gerações, as vertentes e as histórias deste gênero musical centenário, o blues. Na próxima hora, ouça a música de Otis Taylor, Magic Slim, Albert King, Lonnie Brooks, Jimmy Rogers, Celso Salim e muito mais. O Estação Blues começa com o encontro dos mestres Junior Wells, Corey Harris e Bob Margolin, do disco Come On in This House, de 1997, ouça a releitura do clássico Mystery Train, canção de autoria do bluesman Junior Parker, escrita em 1953.

Obrigado pela companhia. Você está sintonizado no programa Estação Blues. Tempo para ouvir o swing do guitarrista Albert Collins. O texano teve vários apelidos, entre eles Iceman e o mestre da Telecaster. Ouça Albert Collins interpretando a composição instrumental Thaw Out.

Depois da guitarra de Albert Collins, fique com a performance do guitarrista e cantor da Louisiana, Lonnie Brooks. Confira a voz contagiante de Brooks na faixa Mr. Somebody, gravação de 1983.

O blues é uma música agregadora. É lugar de encontros e parcerias históricas. Estes momentos normalmente são registrados em discos. Em 2016, o veterano guitarrista britânico John Mayall e o também guitarrista e cantor estadunidense Joe Walsh uniram seus instrumentos e gravaram o disco Talk About That. John Mayall e Joe Walsh, The Devil Must Be Laughing.

Seguindo agora com mais um encontro internacional. Confira a voz e a guitarra do brasileiro, natural de Brasília, Celso Salim, e a harmônica do californiano, Daryl Carrieri. Eles se apresentam juntos há mais de duas décadas. Em 2024, a dupla lançou o CD About Time. Dele, ouça In Your Arms.

Eu sou o Sérgio Magson e você está ouvindo Estação Blues. É muito bom ficar em sua companhia. Tempo para relembrar um dos reis do blues, o guitarrista e cantor Albert King. De 1969, ele interpreta The Sky's Crying.

O programa Estação Blues você confere no rádio, nas ondas da Unesp FM em 105,7 ou pela internet em streaming ao vivo no site radio.unesp.br. Momento para a guitarra e o vocal de Robert Cray. O bluesman chega com Nothing Against You.

Fique agora com as histórias musicais do multi-instrumentista Otis Taylor. O bluesman nasceu em Chicago, mas cresceu em Denver, Colorado. Começou tocando banjo. Porém, seu pai insistiu que ele fosse músico de jazz e que abraçasse instrumentos mais próximos das raízes da música negra. Otis, então, migrou para o violão e a gaita. Profissionalmente, iniciou nos anos 1960, realizando turnês nos Estados Unidos e Europa. Em 1975, deixou a música de lado e, entre outras atividades, montou um antiquário. Porém, a música falou mais alto e ele voltou ao ofício de bluesman em 1995, inclusive abraçando novamente o banjo. A partir de 2015, a carreira esquentou e Otis lançou uma dezena de discos. Sua composição fala de temas recorrentes da comunidade negra. Confira Otis Taylor com Ain't No Cowgirl.

Na sequência do Estação Blues, fique com a guitarra e a voz de Magic Slim. Natural do Mississippi, Slim nasceu em 1937 e morreu em 2013, aos 75 anos de idade. Magic Slim, cujo nome de batismo é Morris Holtz, começou a tocar piano aos 7 anos de idade. Porém, teve que desistir dos teclados após perder o dedinho numa máquina de colher algodão. Assim, adotou a guitarra como instrumento e foi morar em Chicago. Por lá, começou a construir sua discografia, gravando mais de 30 álbuns. Confira Magic Slim com a faixa Crazy Woman.

Nós vamos ficando por aqui. Se você gostou e deseja ouvir novamente o programa de hoje ou as edições anteriores, é só acessar o site da Unesp FM e clicar no ícone Estação Blues. Estação Blues tem pesquisa, texto e seleção musical de Fábio Fleury. Operação de áudio, Wagner Barros. Apresentação, Sérgio Madison. Para encerrar, fique com Jimmy Rogers e Mick Jagger. Eles interpretam a canção Trouble No More, de autoria de Muddy Waters. Obrigado pela companhia e até o próximo encontro.

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7: O gênero de plantas da família das leguminosas, chamado Camecrista, é um dos mais diversos da América do Sul, com espécies presentes em vários biomas. O que não se sabia é que essas plantas descendem de uma linhagem oriunda da Amazônia. Essa é uma das conclusões de um estudo publicado em janeiro por pesquisadores brasileiros no Journal of Biogeography. Os autores analisaram dados genéticos de 231 espécies do gênero Camecrista e reconstruíram a sua história biológica e geográfica. Eu vou conversar agora com a primeira autora desse artigo, a engenheira agrônoma e taxonomista Juliana Rando. Ela é professora da Universidade Federal do Oeste da Bahia. Olá, professora, seja bem-vinda ao Pesquisa Brasil. Muito obrigado por participar do programa.
8: Muito obrigada, é um prazer estar aqui conversando com você hoje.
7: Professora, quais são as características desse gênero de plantas, Camecrista? Onde as espécies desse gênero são encontradas pelo Brasil?
8: O gênero Camecrista é um grupo muito diverso de plantas que eu acho que é a melhor referência que eu posso dar aí para os ouvintes, das pessoas de diferentes áreas, é a que pertence à família das leguminosas. A família das leguminosas, acho que a maioria aqui conhece, que é a família do feijão, da ervilha, grão de bico, famílias que são bem conhecidas como na alimentação humana, principalmente pela grande quantidade de proteína. E esse é um gênero que ele não é utilizado na alimentação, mas é um dos gêneros mais diversos de plantas com flores que a gente tem no Brasil. E a alta diversidade desse grupo concentra-se nos campos rupestres, que são aquelas montanhas rochosas que a gente tem ali, cadeia do espinhaço, que vai de Minas Gerais até a Bahia, Chapada Diamantina, Serra do Cipó, vários desses lugares são super bonitos e turísticos, e uma grande diversidade também nos cerrados, né? O cerrado aí no Planalto Central Brasileiro e nas extensas áreas de cerrado que a gente tem aí no nosso Brasil Central.
7: Estou conversando com Juliana Rando, professora da Universidade Federal do Oeste da Bahia. Professora, e por que vocês resolveram estudar a história biogeográfica desse gênero? O que motivou esse esforço de pesquisa?
8: Esse é um grupo mega diverso. E grupos que têm uma diversidade muito alta, com um grande número de espécies, sempre são grupos que, vamos dizer, uma boa ferramenta, um modelo, que a gente pode compreender alguns processos, né? Uns processos históricos, processos evolutivos, que moldaram aí, vamos dizer, a flora que a gente tem hoje. Então, para a gente poder entender um pouquinho mais sobre como se originou a flora, quais foram as mudanças que aconteceram aí em alguns milhões de anos, a gente usa o que a gente tem hoje, os grupos viventes, para tentar explorar um pouco desse passado e, às vezes, até sobre o futuro também. Então, estudar a Camecrista, um gênero altamente diverso, que tem linhagens, né? Quando a gente fala linhagens, são espécies, indivíduos que ocorrem tanto na Amazônia, na Mata Atlântica, mas que a sua diversidade está aí concentrada no campo rupestre e no cerrado. Então, a gente pensou, né? Um grupo muito interessante para a gente explorar hipóteses, né? Então, foi basicamente por isso. E, assim, a gente segue aí todos esses questionamentos, eles vêm de diversos outros autores, diversas outras pesquisas que também exploram outros grupos, né? Então, a gente sempre pensa que quanto mais dados a gente tiver, mais robusta, né? A gente consegue aí dar mais, vamos dizer, robustez mesmo aí para as hipóteses que a gente tem e tentar entender aí o que aconteceu e como que moldou o que a gente tem hoje.
7: E sobre quais hipóteses vocês se debruçaram?
8: É bem interessante porque a gente já tem muitas evidências de fósseis, de outras linhagens, animais também, vários diferentes grupos, de que florestas, por exemplo, são mais antigas do que as áreas abertas, as áreas savânicas, né? Então, áreas savânicas aí tendem, em geral, a gente já tem bem estabelecido na literatura, que são mais recentes. Mas é muito intrigante, né? Aí tem alguns trabalhos, né, que saíram aí nas últimas décadas, mostrando, por exemplo, que os grupos de campo rupestre tem idade, né? Então, quando a gente faz uma análise ali filogenética, a gente consegue datar, fazer calibração fóssil, a gente consegue ali ter uma noção de quando surgiram, quando diversificaram esses grupos, a gente vê que essas linhagens, elas são recentes, né? Nos campos rupestres e, assim, no cerrado também. No entanto, existe uma curiosidade bastante interessante que os campos rupestres, apesar de serem áreas abertas, essa formação, ela geologicamente é muito antiga, muito antiga. Então, a gente tem ali, quando vocês forem aí para Serra do Cipó, para Chapada Diamantina e olhar aquela paisagem maravilhosa, moldada por milhões e milhões de anos, aquela é uma paisagem muito antiga. A paisagem não, porque a paisagem muda, né? Mas a formação geológica, ela é muito antiga. E a gente fala, nossa, mas por que será que esses grupos tão recentes num lugar tão antigo, porque você esperaria o quê? Se você tem uma história geológica antiga, você esperaria talvez que ali as plantas que ocorram fossem linhagens mais antigas, tivessem surgido há muitos milhões de anos. É, quando a gente fala em escala de tempo é difícil, né? Porque tudo é milhões de anos. Até quando eu estou falando em recente é milhões de anos, e quando eu falo antigo é que eles são muitos, muitos mais milhões de anos. A escala geológica é diferente para nós. Mas a nossa hipótese, ela traz uma possibilidade diferente, né? Que mesmo camecristas, linhagens de camecrista tendo uma diversificação recente no campo rupestre, como no Cerrado, a gente vê que a presença de ancestrais de camecristas estão há mais tempo no campo rupestre, que esses ancestrais provavelmente vieram de florestas úmidas, como, por exemplo, da Amazônia e Mata Atlântica, que até por algum tempo já estiveram conectadas, né, em períodos mais úmidos aí da nossa história geológica. Então, esse é o diferencial, né, que ele traz, que, assim, tudo bem, a gente tem clados recentes, mas no passado essa colonização pode ter ocorrido, sim. Então, você tem uma colonização daquele ambiente antigo, apesar do grupo, por processos de meio de extinção e depois, novamente, diversificação, o que a gente vê hoje é recente, mas não necessariamente o que a gente está vendo hoje é um retrato de muitos milhões de... Vamos dizer assim, o que a gente está vendo hoje é recente, mas você tem ancestrais dessas linhagens que já estavam presentes ali nessa, vamos dizer, nessa formação geológica que é tão antiga. Então, esse é o diferencial, porque a gente vê que a história é mais complexa, na verdade, do que a gente imaginava, né, dos trabalhos publicados que a gente tem.
7: De todo modo, deu para avaliar de onde o gênero veio e para onde ele se espalhou, é isso? Que caminho foi esse?
8: Isso, exatamente. Então, a gente, é muito interessante porque relacionada à mudança, né, vamos dizer, a distribuição e também a diversificação, a taxa, né, que a gente tem muitas mais espécies hoje em campo rupestre e cerrado, assim, quando eu falo muito é, assim, 200 espécies endêmicas, né, endêmicas que só ocorrem ali no campo rupestre, que só vão ocorrer no cerrado, e você tem poucas espécies que ocorrem na Amazônia. Só que é bem interessante quando a gente vê que essas espécies da Amazônia, da Mata Atlântica, elas são arbóreas, são árvores gigantes, imensas, imponentes, né, belíssimas. E quando você chega no campo rupestre, elas continuam lindas, porque é um grupo lindo, mas diminui o hábito, né? São arbustos, pequenas, plantas de pequeno porte, e que tiveram novidades evolutivas, características que surgiram para que ela pudesse ser adaptar aquele novo ambiente, né? E foi tanto sucesso essa adaptação, essas novas características para esse novo tipo de ambiente, que faz até que o grupo tenha uma radiação, né? Então, você vê que o grupo da Amazônia, Mata Atlântica, as arbóreas, são poucas espécies, 20 espécies que ocorrem, e quando você chega no mesmo gênero, no campo rupestre, você tem uma linhagem específica que tem, vamos dizer, um boom, né? Um boom de espécies, uma diversificação, uma radiação muito grande. Então, elas, como foram chegando, dispersando, né, dispersão de sementes, apesar de não ser um tipo de semente facilmente, assim, alada, que vai dispersar pelo vento, e nem comestível, que outros animais possam dispersar, mas ao longo de milhões e milhões de geração, através de rios, dispersão a curto espaço, mas progressiva, né, ia conquistando novos ambientes e forçando aí que essas ancestrais pudessem se adaptar a essas novas situações que foram surgindo, né, os diferentes tipos de hábitats que foram sendo conquistados. Então, é isso que a gente... E é um grupo que também tem espécies que ocorrem no mundo todo. Então, você vai ter espécies que ocorrem na Austrália, espécies que ocorrem na Ásia, espécies que ocorrem apenas na África, e são endêmicas desses continentes. No entanto, um número muito menor, né? Então, você tem 12, 15 espécies na Austrália, tem 10 espécies na Ásia, na África tem um pouquinho mais. Explica até pela proximidade ali, vamos dizer, favorecido por correntes marinhas também. Então, é um grupo pantropical, né, que ocorre em todo, mas uma diversidade muito grande. E é muito legal, porque você consegue ver e tentar pensar até em replicar para outros grupos de plantas, né? Que pode ter também uma outra história totalmente diferente, porque cada história pode ser única.
7: Eu conversei com a engenheira agrônoma e taxonomista Juliana Rando. Para saber mais, leia a reportagem de Guilherme Costa no site da revista Pesquisa Fapesp, que é o revistapesquisa.fapesp.br. Professora, muito obrigado pela sua entrevista.
8: Muito obrigada a você, foi um prazer.
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9: Agora, 2:12, 2:12, uma ótima tarde de sexta-feira, estamos no dia 12 de junho de 2026. Seja muito bem-vindo, muito bem-vinda à sua Unesp FM 105,7 no seu rádio e na internet em radios.unesp.br. Nesse momento, temos previsão do tempo, segundo o IPMET Unesp. Tempo permanece instável aqui no estado de São Paulo para esse final de semana, viu? Para essa sexta e final de semana, principalmente nas faixas norte e leste, devido à formação de novas áreas de instabilidade, durante inclusive amanhã, sábado. E nas demais regiões, sol entre nuvens, com previsão de chuvas isoladas à tarde, principalmente nos setores oeste e central do estado. Já para o domingo, a condição de instabilidade retorna ao estado a partir do oeste paulista e o tempo volta a ter áreas com chuvas isoladas. Neste momento, em Bauru, temos 22 graus, umidade relativa do ar é de 79%. E no ar, o Musical Unesp, seleção musical do Sérgio Magson, a operação de áudio do Jurandir Matos, o Carrado, e a apresentação é minha, Ricardo Bizarra. Vamos até às 5 da tarde, abrindo o musical desta sexta-feira com o Zé Cabaleiro. Ninguém perguntou por você. Boa tarde.

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0: As quatro primeiras desta sexta-feira do Musical Unesp, você ouviu o quarto álbum de estúdio do conjunto britânico The Brand New Haves, do álbum Shelter, gravado em 1997. Essa música tem uma curiosidade, né? Esse projeto todo, Shelter, o quarto disco de estúdio da The Brand New Haves, marcou a entrada da Siedah Garrett, que é a vocalista principal agora do grupo e ficou famosa mundialmente por ter sido a coautora do Man in the Mirror, um clássico do Michael Jackson. E você ouviu aqui com The Brand New Haves, Sometimes. Antes, a Vanessa da Mata, Vem Doce, a Carly Anderson para a música do Paul McCartney, Maybe I'm a Misfit, e também o Zé Cabaleiro, música da Letícia Novaes, Ninguém Perguntou por Você. 2:30, um rápido intervalo na sequência Memória Sonora Unesp, e daqui a pouquinho a gente continua trazendo a Manhana.
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2: A participação dos alunos dos cursos de jornalismo e rádio e TV da Faculdade de Arquitetura, Artes e Comunicação vem incrementando a programação da Rádio Unesp FM. 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

Esse é o musical Nesp, a Lucy Alves, junto com Alceu Valença, dele Tropicana. Essa música original de 1982 e lançado pela Lucy Alves em 2014. Você ouviu também o Anthony Hamilton com Writing on the Wall e a Manhana do João Gomes, Se For Amor. Faltando 15 para as 3 no musical Nesp, Mortiba.

0: Esse é o Musical Unesp, agora 3 em ponto, você ouviu Tulipa Ruiz, dela Físico. Antes, o Meyer Hawthorne com Finally Falling, o Clayton e Cledir, uma nova versão aí de Nem Pensar, e também a Mortiba com Aqualung. Agora 3 em ponto, a gente continua daqui a pouquinho, depois do intervalo, trazendo uma participação aqui do Lucas Santana e o Paralamas do Sucesso, Que Sejam Reggae, daqui a pouquinho você ouve aqui no Musical Unesp.
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Musical Nesp, agora 3h14, você ouviu aqui a Annelise Assunção, Rasta, antes o Damian Marley com Stephen Miller, Pimpas Paradise e o Lucas Santana com os Paralamas, música do Lucas e do Herbert Viana, que sejam reggae, 3h14, vamos relembrar aqui o Santana, no Musical Nesp, Oye Como Va?

Voltamos aqui ao ano de 1973 com o Stevie Wonder, Don't You Worry About a Thing. Antes, a Simone, para a música do Gonzaguinha, Geraldinos e Arquibaldos. E o Santana, Oiê Como Vá, 1970. Vem chegando o som da ciência, as meninas na ciência, essa edição agora, no intervalo. E daqui a pouquinho, a Orquestra Frevo do Mundo traz a

0: ciências. Nas áreas de exatas, a coisa não é bem assim. Menos de um terço dos graduandos em matemática, ciência da computação e nas engenharias são mulheres. E a pandemia de Covid piorou a situação. Houve uma redução de quase 50% de mulheres que conseguiram concluir as suas graduações nessas áreas. Provavelmente um reflexo de impactos econômicos e das demandas no cuidado com a família que se acentuaram nesse período. Eu sou Raquel Cagliari e hoje eu te convido a conhecer um projeto desenvolvido na Universidade Federal do Paraná que quer mudar essa realidade, o Meninas na Ciência. Com o apoio do programa SBPC Vai à Escola, ele incentiva as meninas a ingressar e permanecer nas ciências exatas em diversas cidades do estado. Tudo começou no campus da universidade em Palotina, uma cidade com 30 mil habitantes no oeste do Paraná. A professora Mara Parisotto tinha assumido a docência há pouco tempo e convidou um grupo de alunos para fazer experimentos com foguetes.
1: Nós tínhamos uma equipe que começou em 2016 de foguetes aqui da universidade. Se chamava Palo Rocket, porque Palo de Palotina, né? E era só aqui da universidade. Daí, inicialmente, só tinha uma das alunas que era
2: nada parecido,
1: mulher.
2: Mas quando então, o projeto foi apresentado para mim, eu me encantei.
1: A gente conseguiu algumas premiações. A competição era Festival Brasileiro de Foguetes. E eles abriram a possibilidade de, no outro ano, ir equipes do ensino médio, ensino fundamental. Então, como nós somos do curso de licenciatura, então resolvemos fazer formação para ensinar o pessoal das escolas a fazer foguetes. 3, 2, 1, 0. Mas quando a gente chegou nas escolas, chamou muita atenção de um dos bolsistas, que quando eles iam ensinar nas escolas, as meninas ficavam muito na parte de decoração, colocavam purpurina, pintavam. E os meninos que realmente faziam o foguete tinham coragem de fazer o lançamento e tudo. Então a gente começou a querer pensar em estratégias para que as meninas realmente fizessem os foguetes, fizessem os cálculos, né? E nesse mesmo período saiu o edital daí do CNPq de 2018 para incentivar projetos que incentivassem meninas a ingressarem nessas áreas que tem poucas mulheres, né? Então, eu e a professora Paola, a gente escreveu esse edital e foi contemplado. Então, a gente começou a tentar incentivar que tivesse mais mulheres na área das ciências exatas, física, química, matemática, computação, por meio desses projetos voltados para a área do setor aeroespacial.
0: De lá para cá, o projeto cresceu. Atualmente, o Meninas na Ciência mantém 8 clubes de ciência e um planetário itinerante que chega a 12 mil estudantes todos os anos. E a principal novidade é que o projeto está também cada vez mais diverso.
1: Tem um clube em uma comunidade quilombola, 2 em comunidade indígena, e o ano passado nós tínhamos também numa unidade prisional, e a gente tem aqui em Palotina, num espaço que daí é na assistência social. Então, tem vários perfis diferentes, né?
0: Nesta nova etapa, um dos clubes de ciência fica numa terra indígena, em São Miguel do Iguaçu, e é guiado pela professora Midian Barbosa.
3: Jauri, bom dia. Minhava Guarani. Ser professora no colégio indígena foi a forma que eu encontrei de me conectar com a minha ancestralidade guarani. E atuando como professora nessa escola indígena, eu comecei a aprender, né, sobre a cultura e a olhar a cultura por meio da matemática também.
0: No clube, cultura e ciência andam juntas. Saca só os dois projetos que estão rolando por lá.
3: O primeiro trabalho, ele é uma parceria com a UTFPR do campus de Medianeira, onde está sendo realizada a análise microbacteriana da água da comunidade. E o segundo projeto, ele consiste em um estudo teórico-prático, para relacionar as leis de Newton aplicadas ao arco e flecha, né, que é um objeto da cultura. Esse segundo projeto, ele também vai ser apresentado nos Jogos Indígenas.
0: Ou seja, a paixão pela ciência não fica só dentro dos clubes ou da sala de aula. Ela transborda para toda a escola e para a comunidade. e as meninas vão desenvolvendo autonomia

0: É o que conta a aluna Yane Kluska, do município de Corbélia.
1: Então a gente faz experimentos, a gente lança foguete, a gente escreve, a gente abre plantas, a gente faz bastante coisas. E normalmente as funções são distribuídas entre eu e as duas meninas que participam junto comigo. Uma semana alguém leva uma ideia e assim por diante. Então a gente é bem resolvida nessa parte. Uma menininha do sexto ano, ela me entregou um bombom escrito com um papelzinho do lado, que era: adoro fazer parte do clube de ciências, vocês são muito legais e eu aprendi muito com vocês. E aquilo foi muito importante para mim, porque aquele nosso trabalho de ensinar a ciência e trazer um lugar de leveza estava dando certo. Isso é muito legal, principalmente o vínculo que a gente cria.
0: No segundo semestre de 2026, o projeto Meninas na Ciência vai ter um festival de mini foguetes e um acampamento astronômico com o apoio da SBPC. O SBPC Vai à Escola foi criado nos anos 90 e já incentivou atividades com mais de 15 mil crianças e adolescentes. Você ouve o Som da Ciência na íntegra no seu tocador preferido ou no canal da SBPC no YouTube. Eu sou Raquel Cagliari e agradeço pela escuta desta edição, que teve colaboração da jornalista Luísa Matos e coordenação da equipe de comunicação da SBPC. Fale com a gente pelas redes da Sociedade Brasileira para o Progresso da Ciência ou direto pelo e-mail osondaciencia@sbpcnet.org.br. Até a próxima!
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Esse é o Musical Unesp, agora 3 horas mais 44 minutos, 3h45 agora aqui na Unesp FM. O Silva com o Arthur Verocai, Girassóis, antes a Lily Allen com Western Girl e a Orquestra Frevo do Mundo com a Cell para a música do Djavan, Maçã do Rosto. A gente continua, vamos voltar ao ano de 1984, Another Bridge com Everything But a Girl.

0: música Unesp, o Cake, Never There. Antes, a Júlia Mestre, música do João Gil e dela, Arrepiada. E Another Bridge com Everything Butter Girl. A gente continua daqui a pouquinho, depois do boletim das 16h, os nossos colunistas agora. E daqui a pouquinho, o Dingo aqui no Musical Unesp.
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3: Olá, eu sou Renato Dias Batista, docente do curso de administração da Unesp, e na coluna de hoje quero falar sobre duas palavras frequentemente apresentadas como opostas quando discutimos gestão nas organizações: teoria e prática. Esse debate está presente em muitos ambientes profissionais. De um lado, os gestores afirmam que a realidade encontrada nas organizações é muito diferente daquela descrita nos livros e em diversos estudos acadêmicos. De outro, pesquisadores questionam modelos de gestão e práticas organizacionais que, apesar de amplamente difundidos, podem estar desatualizados ou produzir efeitos prejudiciais. Mas talvez o problema esteja justamente em transformar teoria e prática em adversárias. Minha argumentação parte da ideia de que elas desempenham funções diferentes, porém complementares. A prática revela como as organizações funcionam concretamente. A teoria, por sua vez, oferece os instrumentos necessários para interpretar essa realidade, questionar seus pressupostos e avaliar criticamente seus efeitos. Sem prática, a teoria perde conexão com o mundo real. Sem teoria, a prática corre o risco de apenas reproduzir hábitos e rotinas sem reflexão. É justamente nesse ponto que a teoria assume sua maior relevância. Sua função não é substituir a experiência organizacional, mas criar o distanciamento necessário para examiná-la. Quando abandonamos esse exercício reflexivo, passamos a confundir aquilo que é comum com aquilo que é correto, eficiente ou desejável. A prática não se torna legítima apenas porque existe. Uma empresa pode realizar determinada atividade durante décadas e ainda assim continuar operando de forma obsoleta, destrutiva ou antiética. A permanência de uma prática ao longo do tempo não é prova de sua qualidade, mas apenas evidência de sua continuidade. Há práticas organizacionais historicamente normalizadas que hoje são claramente reconhecidas como degradantes. Podemos citar a exploração extrema do trabalho, o assédio moral, lideranças autoritárias, culturas baseadas no medo, mecanismos excessivos de controle, processos de desumanização do trabalhador e ambientes psicologicamente adoecedores. Em situações mais graves, encontramos até condições análogas à escravidão. Talvez um dos riscos seja justamente quando essa obsolescência passa a ser naturalizada, quando gestores e trabalhadores começam a acreditar que algo deve continuar existindo simplesmente porque sempre foi assim. Nesse momento, a organização passa a interpretar a realidade apenas pelos seus próprios referenciais internos. As pessoas deixam de questionar os impactos humanos, sociais e éticos das práticas que reproduzem diariamente. É nesse contexto que o pensamento crítico assume um papel fundamental. E aqui não estamos falando de uma crítica vazia ou distante da realidade. Estamos falando da capacidade de analisar os efeitos dos modelos de gestão, compreender suas consequências e identificar possibilidades de mudança. Em outras palavras, trata-se da capacidade de usar o conhecimento teórico para iluminar aspectos da prática que muitas vezes permanecem invisíveis para aqueles que estão imersos na rotina organizacional. Inclusive, as boas empresas podem se desenvolver significativamente a partir de reflexões críticas e de análises organizacionais capazes de revelar problemas que permanecem ocultos no cotidiano. Muitas transformações positivas surgem exatamente quando práticas consideradas normais passam a ser questionadas. Ao mesmo tempo, também é verdade que parte da produção teórica pode se afastar excessivamente das condições concretas de implementação. Algumas formulações acadêmicas tornam-se idealizadas e encontram dificuldade quando confrontadas com ambientes organizacionais complexos. Reconhecer essa limitação, porém, não diminui a importância da teoria. Pelo contrário, reforça a necessidade de um diálogo permanente entre reflexão e ação. Talvez o ponto mais maduro não seja escolher entre teoria ou prática, mas construir uma relação reflexiva entre ambas. O verdadeiro desenvolvimento organizacional acontece quando a prática aceita ser questionada e quando a teoria aceita ser confrontada pela realidade. É dessa tensão produtiva que surgem a aprendizagem, a inovação e a evolução organizacional. As melhores organizações normalmente não são aquelas que acreditam já possuir todas as respostas. São aquelas que conseguem aprender continuamente, inclusive criticando a si mesmas. Elas compreendem que desenvolver produtos, processos e resultados é importante, mas que desenvolver pessoas é indispensável. Por fim, é provável que o maior desafio das organizações contemporâneas seja exatamente este: criar modelos de trabalho que não apenas produzam resultados, mas que também produzam dignidade, aprendizagem e evolução coletiva. Eu sou Renato Dias Batista, docente do curso de administração da Unesp, campus de Tupã.
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de 1984, você relembrou a Marina Lima, dela e do Antônio Cícero, Full Guys. Antes o Chic com Sub 41 e o Dingo, Um Raio no Céu. Música Unesp nas ondas da sua Unesp FM, agora 4h15, e o Mário Biondi.

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1: Música Unesp, Gaban e Didi Bridgewater com Into My Soul. Antes o Mosca dele, Seja o que Deus quiser. E o Mário Biondi aqui com a participação do Omar, Never Stop. Agora 4h28, Memória Sonora Unesp na sequência e os 35 anos de Rádio Unesp. Daqui a pouquinho tem o Quinhones.
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0: PFM passou a ficar 24 horas no ar. Dos arquivos sonoros da Unesp FM, vamos ouvir e relembrar a primeira vinheta de abertura da emissora, na voz de Mário Moraes, em memória.
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Esse é o musical Unesp. Você ouviu os Garotin deles? Estranha Vontade Louca. Antes, Stay Scant com I Can Help It e o Quinones Parafuso. Vamos para o último bloco do musical Unesp desta sexta-feira, trazendo o Nouvelle Vague.

0: Fechando o musical Unesp desta sexta-feira, 12 de junho, com Russo Passapulso, Paraquedas. Antes, Girlfriend com Smokin' Robinson e Tássia Reis com o Criolo Só um Tempo. 5 em ponto, musical Unesp ficando por aqui de volta na segunda-feira às 2h10 da tarde. Sempre com a seleção musical do Sérgio Magson, a operação de áudio Jurandir Matos, o Carrado. A apresentação foi minha, Ricardo Bizarra, e eu volto na segunda-feira. A Marina Fontanelli está de volta e vai apresentar para você o fim de tarde daqui a pouquinho. Para você, uma ótima sexta-feira e um perfeito final de semana. A gente volta na segunda. Tchau, tchau.
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6: Oi, oi, uma ótima tarde de sexta-feira para você que segue aqui na sintonia da Rádio Unesp FM. Eu sou Marina Fontanelli, estou de volta aqui nas ondas da Rádio Unesp FM para te fazer companhia até as 7 da noite. Agora são 5h03. Está começando o Fim de Tarde de hoje, dessa sexta-feira, 12 de junho de 2026. Fim de tarde tem a seleção musical do João Flávio Lima e a operação de áudio continua sendo do Jurandir Matos, o Carrado. Hoje abrimos com Danny Black, dele Sublime.

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0: Muito obrigado.
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Rodrigo Maranhão, com participação da Martinalha, a gente ouviu Saudade de Nós, parceria dele com Moisés Marques. Essa música está no álbum mais recente do Rodrigo Maranhão, que se chama O Amor e o Tempo. Foi lançado em janeiro deste ano. Antes, a gente ouviu por aqui Gilberto Gil, reverenciando Dorival Caymmi com Doralice, e abrindo o programa de hoje, Dani Black com Sublime. 5h12 agora, fim de tarde dessa sexta, segue com Caetano Veloso, fazendo versão da música do Jorge Benjor, faixa do álbum Bicho, de 1977, Olha o Menino.

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1: A gente ouviu Isaac Aizili com With You In My Bed. Antes teve uma versão da banda de Barcelona, Ojos de Brujo, para Get Up, Stand Up, clássico do Bob Marley. A gente também ouviu aqui nessa sequência o Marcos Valle com Os Grilos e ainda Caetano Veloso com Olha o Menino, que é uma música do Jorge Benjor, que o Caetano fez uma versão no álbum Bicho, de 1977. Agora, 5h29, fim de tarde, faz uma pausa, você acompanha por aqui. Que canto é esse?
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1: Esta ave é da ordem dos Passeriformes, o principal grupo de aves.

0: científico, é Philoscarpes paulista e pertence à família Rhynchocyclidae. Está quase ameaçado em nível global. Possui uma plumagem verde-oliva com a face amarelada e com uma mancha acastanhada na região do ouvido. Essa ave é insetívora e habita matas com altitude entre 0 e 400 metros, tendo a maior distribuição no estado de São Paulo. Seu cardápio é de lagartas pequenas, mosquitos, pequenos besouros e borboletas. De galho em galho, está sempre caçando os artrópodes sem parar e dá o maior trabalho para os fotógrafos fazerem seus registros. Macho e fêmea não apresentam diferenças na aparência. A fêmea bota no máximo 2 ovos e ambos os pais incubam e alimentam os filhotes. O ninho é pendular e camuflado com musgos e líquens.
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0: Fim de tarde de volta, agora são 5h32, temperatura nesse momento aqui em Bauru, 21 graus, de acordo com o IPMET. Seguimos com música aqui na Rádio Unesp FM. A gente ouve agora o Wilson Simonal cantando Tom Jobim e Vinícius de Moraes, Só Tinha de Ser Com Você.

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0: foi o encontro da Lady Gaga com Tony Bennett, cantando Cheek to Cheek. Antes teve Sarah Vaughan com versão em inglês de Abre Alas, do Ivan Lins, que tem o nome de The Smiling Hour. A gente também ouviu nessa sequência Wilson Simonal cantando Só Tinha de Ser com Você, música de Tom Jobim e Vinícius de Moraes. E falando no Vinícius, seguimos por aqui com Vinícius e Toquinho, Tata Miro.
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0: Esses foram Derry Walls e P.G. Morton com Move. Antes a gente ouviu versão da banda Scary Pockets, com participação da cantora Monica Martin, versão de Karma Police, música da banda Radiohead. Também passaram aqui nessa sequência Elis Regina cantando Vou Deitar e Rolar, que é uma parceria do Baden Powell com Paulo César Pinheiro, gravação de Elis de 1970, e ainda Toquinho e Vinícius de Moraes com Tata Mirô. Agora faltam 3 minutos para 6, fim de tarde faz uma pausa, você acompanha o Giro Nesp de notícias. Até já!
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2: Boa tarde! Este é o Giro Unesp de notícias de sexta-feira, 12 de junho. A Unesp em Araçatuba realiza o Circuito do Leite do Noroeste Paulista neste sábado. A proposta é levar conhecimento, inovação e troca de experiências aos estudantes, produtores e profissionais da cadeia leiteira. A programação oferece palestras, estações práticas e estandes. As atividades vão tratar de temas como manejo e produção, ordenha e higiene, qualidade do leite, controle de carrapatos e parasitos e sanidade. O evento gratuito começa às 9 horas da manhã e vai até às 3 da tarde na Faculdade de Medicina Veterinária do campus em Araçatuba. Para se inscrever, acesse o formulário disponível no Instagram, @getipoa.fmva. Também na Faculdade de Medicina Veterinária de Araçatuba, a Liga Interdisciplinar em Diagnóstico por Imagem de Araçatuba, a Lídia, promove a palestra Diagnóstico por Imagem em Aves. A convidada é a médica veterinária Ana Carolina Sardo, especialista em diagnóstico por imagem em animais silvestres. O evento é na segunda-feira, dia 15 de junho, de forma online. Os interessados podem se inscrever gratuitamente pelo formulário disponível no Instagram, @lidia.fmva. Em Botucatu, o Instituto de Biociências promove o Encontro da Biologia, também chamado de Embio. A edição deste ano será realizada na próxima semana, entre os dias 16 e 18 de junho. O evento valoriza o protagonismo estudantil e a construção coletiva do conhecimento. A programação reúne especialistas de diferentes áreas em palestras, minicursos e debates sobre ciência, sociedade e atuação profissional. As atividades trazem temas variados dentro das ciências biológicas. Serão abordadas, por exemplo, a participação feminina na pesquisa científica sobre biologia marinha, a bioconstrução, o uso de jogos didáticos, a botânica, os óleos essenciais e outros assuntos. As inscrições terminam neste domingo, dia 14 de junho. A taxa para participar varia entre R$ 85 e R$ 95,00, dependendo da categoria do inscrito. O formulário está disponível no Instagram, @embio.btu.
3: A Unesp em Marília realiza a 12ª edição do Colóquio Internacional de Filosofia da Mente. Com o tema Mentalidades Naturais e Artificiais, o evento vai reunir pesquisadores para um debate filosófico interdisciplinar sobre a natureza da mente, os processos cognitivos, a subjetividade, a intencionalidade e a consciência. O colóquio é entre os dias 15 e 20 de junho na Unesp em Marília. Os interessados em participar podem se inscrever gratuitamente até o dia 18 pelo site eventos.marilha.unesp.br/CFM2026.
2: Se você faz iniciação científica ou iniciação em desenvolvimento tecnológico e inovação, a Unesp prorrogou as inscrições dos programas PIBIC e PIBIT até 16 de junho. O PIBIC nada mais é do que o Programa Institucional de Iniciação Científica. Já o PIBIT é o Programa Institucional de Bolsas de Iniciação em Desenvolvimento Tecnológico e Inovação. A iniciativa contempla alunos regularmente matriculados em qualquer curso de graduação da Unesp ou de outras instituições de ensino superior. Os interessados devem procurar um professor orientador em qualquer unidade da Unesp que tenha linha de pesquisa de acordo com o projeto a ser desenvolvido. Ele será o responsável por submeter a proposta. Os editais estão disponíveis no site da Pró-Reitoria de Pesquisa da Unesp, unesp.br/prop. Basta acessar a página Iniciação Científica e Tecnológica.
3: A EDIM, Escola em Dinâmica 2026, recebe submissão de trabalhos científicos até segunda-feira, 15 de junho. O evento é promovido pela Associação Brasileira de Engenharia e Ciências Mecânicas e, neste ano, será realizado no campus da Unesp em Ilha Solteira entre os dias 13 e 16 de julho. A proposta é oferecer minicursos sobre temas relevantes da dinâmica de sistemas mecânicos, ministrados por especialistas de destaque nacional, combinando conteúdos fundamentais com tópicos básicos e avançados. Estudantes e pesquisadores podem submeter seus resumos para a EDIM gratuitamente até o dia 15 por meio do site eventos.abcm.org.br/EDIM2026. Este é o Giro Unesp de Notícias, programa com a supervisão de Liene Castro. Nós voltamos segunda-feira às 18h. Eu sou Flávia Carvalho.
2: Meu nome é Júlia Hilsdorf.
4: E eu sou Marcela Evangelista.
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5: Devido à aproximação de uma nova frente fria, a previsão é de céu nublado, com chuvas isoladas em todo o estado, tanto hoje quanto amanhã. Temperatura mínima prevista para amanhã bem cedo em Bauru e Marília, 15 graus, São Paulo e Botucatu, 14, Santos, 17 e Ilha Solteira, 18. A temperatura máxima registrada hoje na capital, às 15 horas, foi de 20 graus. Em Bauru, às 15 horas e 25 minutos, 23 graus Celsius. Eu sou José Carlos Figueiredo, meteorologista do IPMET para a Rádio Unesp FM.
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0: Estamos de volta com o Fim de Tarde desta sexta-feira, 12 de junho. Agora são 6h04. Seja muito bem-vindo e bem-vinda. Você que sintonizou agora a Rádio Unesp FM. Fim de Tarde vai para a segunda hora. Começando com a Marina Sena cantando Caetano Veloso, da maior importância.

Essa foi a Françoise Hardy com Comment te dire adieu, gravação de 1968. Antes a gente ouviu Cássia Eller cantando Todo o Amor que Houver Nessa Vida, parceria do Cazuza com Frejá. Essa música da Cássia está no álbum Veneno Antimonotonia, que ela lançou em 1997, um álbum dedicado a Cazuza. E nessa semana aconteceu no Rio de Janeiro o Prêmio da Música Brasileira e o Chico Chico, filho da Cássia, fez uma apresentação cantando essa música, homenageando sua mãe. Também ouvimos aqui no fim de tarde Lué de Luna com Asas e a Marina Sena com Da Maior Importância, música do Caetano Veloso. Agora são 6h20 e seguimos por aqui com ele, Caetano Veloso, um canto de afoxé para o bloco do Ilê.

0: essa foi a dupla Tom e Joy com a música Imagina. Antes teve Xande de Pilares cantando Caetano Veloso, a gente ouviu Trilhos Urbanos e ouvimos também o próprio Caetano Veloso com Um Canto de Afoxé para o Bloco do Ilê. Agora 6h33, fim de tarde, faz uma pausa rápida, voltamos daqui a pouquinho, não sai daí, até já.
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0: 6h34, agora já estamos de volta com o fim de tarde desta sexta-feira. Neste momento aqui em Bauru faz 20 graus, de acordo com o IPMET. Seguimos com música aqui na Rádio Unesp FM. A gente ouve agora o encontro do Gregory Porter com Ben Long Lesso na música Grandma's Hands.

Banda Black Hill com participação do Seu Jorge. A gente ouviu Lois Lane, parceria do William Magalhães com Mano Brown. Antes teve o cantor e compositor nigeriano Wizkid com a música 9 to 5. Abrindo esse bloco, a gente ouviu Gregory Porter e Ben Longclessow com Grandma's Hands. Agora 6h47, fim de tarde dessa sexta vai para a reta final. E a gente ouve Paulo Miklos com versão do Criolo, Não Existe Amor em SP.

0: Criolo, Amaro Freitas e Dino de Santiago, encerrando o fim de tarde dessa sexta com Anoitecer. Antes a gente ouviu o duo da Suécia, Two and the Sun, com a música Stay With Me. E teve também o Paulo Miklos cantando Não Existe Amor em SP, música do Criolo. Agora 6h57, fim de tarde fica por aqui. Muito obrigada pela sua companhia. Eu sou Marina Fontanelli, fim de tarde tem seleção do João Flávio Lima e a operação de áudio do Jurandir Matos, o Carrado. Uma ótima noite de sexta-feira para você e um excelente final de semana. Até mais, tchau!
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1: 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As notícias do governo federal que movimentaram o país no dia de hoje.
2: Olá, boa noite.
0: Boa noite para você que nos acompanha em todo o país.
2: Sexta-feira, 12 de junho de 2026.
0: Vamos ao destaque do dia. Apoio aos entregadores de aplicativos.
2: O governo lança o novo Move Entregadores e Moto App para financiamento de bicicletas elétricas, elétricas, ciclomotores, motonetas e motos flex e elétricas produzidas no país.
0: Presidente Lula destaca que trabalhadores vão ter garantia do governo para conseguir juros menores.
3: O governo está assumindo o fundo garantidor para que ninguém deixe de emprestar dinheiro para você comprar moto por falta de garantia. O governo é a garantia de você.
2: Você vai ouvir também habitação.
0: 85 mil moradias serão construídas por meio do Minha Casa Minha Vida. 50 mil delas na modalidade rural do programa.
2: O governo federal prevê investimento total de 10 bilhões de reais nesta nova seleção habitacional.
0: E vamos falar também da transferência de imóveis federais para municípios regularizarem casas nas periferias.
2: Para acomodarem famílias em prédios que estão ociosos nas cidades.
0: É o programa Imóvel da Gente, tema da nossa entrevista com a secretária de Patrimônio da União, Carolina Stuck.
2: Hoje, na apresentação da Voz do Brasil, eu, Mariana Jungmann e Luciano Seixas.
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2: Foi lançada hoje uma nova vertente do programa Move Brasil, agora para ajudar entregadores de aplicativos na entrega e transporte de passageiros.
0: Eles vão poder financiar motos e outros veículos semelhantes para trabalhar com total garantia do governo.
4: O programa Move Brasil, entregadores e MotoApp é voltado para motociclistas ou ciclistas que trabalham com entregas de mercadorias, transporte de passageiros ou de cargas. Com a linha de crédito, eles vão poder financiar veículos como bicicletas elétricas, ciclomotores, motonetas e motos flex e elétricas produzidos no país. O presidente Lula comentou que a nova linha de crédito dá autonomia aos entregadores, que terão total garantia do governo para conseguir o financiamento.
3: O que é que nós fizemos de novidade? O governo está assumindo o fundo garantidor para que ninguém deixe de emprestar dinheiro para você comprar moto por falta de garantia. O governo é a garantia de você. Vocês não estão apenas conquistando o direito de ter uma moto. O que a gente tem que ter é o seguinte, a gente está deixando de pagar um aluguel para a gente comprar um patrimônio.
4: Será possível financiar um veículo por beneficiário e os trabalhadores terão 2 meses para começar a pagar, com prazo de financiamento de até 48 meses. E as montadoras poderão oferecer descontos para a compra. As taxas de juros são de 12% ao ano para os homens e 11,5% para as mulheres. Se o trabalhador financiar R$ 21 mil para comprar sua moto, por exemplo, a parcela ficará em cerca de R$ 552. Para o coordenador da Aliança Nacional dos Entregadores por Aplicativo, Nicolas Souza, poder financiar um veículo vai trazer segurança aos trabalhadores.
5: A gente vai poder trocar de moto com mais facilidade, a gente vai poder conseguir comprar bike elétrica, principalmente os irmãos que entregam de bike aí e que tem poucas condições hoje de trabalhar com saúde, com segurança, pedalando morro acima, né?
4: Podem solicitar o financiamento ciclistas e motociclistas cadastrados como entregadores em aplicativo há pelo menos 6 meses e que tenham realizado no mínimo 100 corridas. E ainda entregadores com carteira assinada que atuem há pelo menos 6 meses na mesma empresa. O ministro do Desenvolvimento, Indústria, Comércio e Serviços, Márcio Elias Rosa, comentou o alcance do programa.
6: Se nós contarmos todos, os seletistas, os de plataforma, nós vamos alcançar 1 milhão de colegas, aí, de companheiros e de companheiras. Todos os dias rodam as ruas de todas as cidades, pequenas e grandes cidades, levando remédio, comida, documento. E essas pessoas que trabalham tanto dia após dia são absolutamente essenciais.
4: A adesão ao MOVE será pelo site gov.br/movebrasil. Após o cadastro, o trabalhador será informado se atende às condições e a partir de 13 de julho poderá procurar a Caixa, o Banco do Brasil ou instituições financeiras habilitadas para a contratação do financiamento. Reportagem Márcia Fernandes.
2: Moradias para quem vive no campo, em comunidades rurais e quilombolas.
0: O governo do Brasil anunciou a contratação de 85 mil moradias pelo programa Minha Casa Minha Vida.
2: Também foi contemplada a modalidade de construção por meio de entidades, como associações e cooperativas.
7: Um total de 85 mil moradias serão construídas por meio do Minha Casa Minha Vida. Destas, 50 mil unidades serão destinadas à modalidade rural do Programa Habitacional do Governo. Atualmente, a iniciativa contempla famílias com renda bruta anual de até 50 mil reais. Entre os beneficiários estão agricultores familiares e integrantes de comunidades quilombolas rurais. Para Vânia Marques, presidente da Confederação Nacional dos Trabalhadores Rurais e Agricultores Familiares, as novas moradias representam reconhecimento para o povo do campo.
8: Garantir moradia digna para as famílias do campo é reconhecer a contribuição para o país e afirmar que ninguém pode ser deixado para trás.
7: Outras 35 mil moradias vão atender a beneficiários do Minha Casa Minha Vida, a entidade, em 218 municípios brasileiros. Esta linha do programa federal é voltada para famílias de baixa renda, organizadas por entidades privadas sem fins lucrativos, que em alguns casos também auxiliam na execução das obras e no suporte técnico dos projetos. O presidente Lula garantiu que mais recursos podem ser liberados para esse tipo de parceria.
9: A única coisa que vocês precisam é que a gente tenha confiança em vocês e respeito, que vocês darão conta do recado. Portanto, se preparem, porque quanto mais casa vocês fizerem, quanto melhor for a qualidade da casa que vocês fizerem, mais vocês vão ter direito de ter mais casa para fazer.
7: O ministro das Cidades, Vladimir Lima, reforçou que as duas modalidades do programa Minha Casa Minha Vida, entidades e rural, são importantes porque a participação da população é protagonista na solução de problemas habitacionais.
10: Somente por intermédio dessas entidades conseguimos chegar na zona rural e oferecer moradia digna aos brasileiros do campo. São empreendimentos que, de fato, vão transformar a vida das famílias e dar dignidade para as famílias aí que esperam tanto tempo por uma casa para morar.
7: O governo do Brasil prevê investimento total de 10 bilhões de reais nesta nova seleção habitacional. Os recursos serão liberados através do Fundo de Desenvolvimento Social. O governo do Brasil também anunciou a liberação de 1 bilhão de reais em crédito instalação, que é destinada à construção e reforma de casas para famílias assentadas e comunidades quilombolas, que fazem parte do Programa Nacional de Reforma Agrária. Reportagem Gabriela Noronha.
0: De um lado, imóveis ociosos da União, como prédios públicos em regiões centrais das grandes cidades, ou áreas que já foram rurais e hoje viraram a casa de muita gente nas periferias pelo país.
2: De outro lado, famílias que precisam dos títulos de propriedade das suas casas ou de um apartamento para morar. Prefeituras que precisam de espaço para equipamentos públicos.
0: Para fazer esses dois universos se encontrarem, o governo do Brasil criou o programa Imóvel da Gente.
2: Mais cedo, nós conversamos com a secretária de Patrimônio da União, Carolina Stuck, sobre esse trabalho. Acompanhe a entrevista. Secretária Carolina Stuck, muito boa noite. Vamos começar falando do programa Imóvel da Gente. Ele tem feito, né, uma transferência dos imóveis ociosos do governo federal para fins sociais, como habitação, por exemplo. A senhora pode explicar melhor para a gente como é que funciona o programa e para que outros fins os imóveis podem ser destinados?
11: Boa noite, Mariana. Boa noite, Luciano. Então, o Programa Imóvel da Gente é uma política de democratização do patrimônio da União. O objetivo dele é transformar imóveis ociosos ou subutilizados em políticas públicas. Então, é fazer com que esses imóveis públicos cumpram a sua função social, ambiental e econômica, tentando atingir, né, chegar diretamente à população, transformando esses imóveis em equipamentos públicos. O programa prioriza quatro áreas de ação, né? A primeira delas é a habitação de interesse social, numa forte parceria com o programa Minha Casa Minha Vida. nas suas várias modalidades, mas em especial o programa Minha Casa Minha Vida Entidades. A segunda linha visa fazer a regularização fundiária, porque várias áreas da União, historicamente, se transformaram em centros urbanos, foram urbanizadas, a população ocupou essas áreas, e essas famílias não receberam até hoje os seus títulos de propriedade. Então, um dos objetivos é fazer essa regularização, né, esse loteamento, esse parcelamento dessas áreas, para que as famílias possam ter os seus títulos. A terceira área de atuação do programa são as políticas públicas e os programas estratégicos do governo federal. Aqui entra a educação, a saúde, a assistência social, a segurança alimentar, a cultura, enfim, diversos equipamentos, né, tanto equipamentos federais como daqueles que são geridos por estados e municípios, numa parceria com esses entes, para que a gente possa, então, beneficiar ao máximo o atendimento à população. E uma última linha, que são grandes áreas, né, que já foram áreas operacionais, como aeroportos ou rede ferroviária, e que hoje se transformam em equipamentos de múltiplos usos. Né? Essas são as quatro principais áreas aí do programa.
0: E que tipos de imóveis entram no programa? Prédios, fazendas, salas comerciais? Como é que é isso, secretária?
11: Isso. A Secretaria de Patrimônio da União faz a gestão de todos os tipos de imóveis, né? Como vocês citaram, prédios ou terrenos ocupados, às vezes grandes áreas rurais, e cada uma delas vai sendo destinada para uma finalidade para a qual ela tem vocação. Então, tem áreas rurais, por exemplo, que são destinadas ao INCRA para reforma agrária, ou que são áreas de ocupação originária dos nossos povos e comunidades tradicionais, às vezes áreas das comunidades ribeirinhas próximas aos rios federais, mas também os prédios, às vezes prédios da própria administração pública federal que acabaram sendo desocupados, que a administração não utiliza mais nos centros das áreas urbanas e que hoje podem virar moradia, por exemplo. Né? Então, a gente tem todos esses tipos de imóveis dentro do escopo de atuação aí do programa imóvel da gente.
12: Secretária, a senhora mencionou antes que algumas áreas da União acabaram virando cidades, né? E que o governo faz esse esforço de regularização de titulação dessas pessoas que foram morar lá, né? E ontem o presidente Lula anunciou a destinação de imóveis numa parceria e também com o programa Periferia Viva. Como é que esses dois programas conversam? Como é que vocês trabalham juntos?
11: Perfeito. Então, a SPU fez um trabalho, um esforço muito grande para fazer um mapeamento de todos esses núcleos urbanos informais que existem em áreas da União, para poder fazer esse processo de regularização. Então, quais são as famílias que ocupam? Só que, e precisa para que isso aconteça, dos parceiros locais, dos estados e dos municípios, porque são eles que conseguem fazer o projeto de urbanização dessas áreas, o loteamento, mas isso tudo custa caro, né? É preciso fazer o georreferenciamento, é preciso um trabalho social com as famílias para fazer o cadastramento dessas famílias, e nem sempre os entes locais, os municípios têm, né, capacidade de gestão e capacidade financeira para fazer isso. Então, nessa parceria, o Ministério da Gestão e Inovação e o Ministério das Cidades conseguiram fazer uma parceria. O PAC Periferia Viva está investindo 200 milhões de reais para atender, nesse primeiro momento, 91 núcleos urbanos em 45 municípios. Foi isso que a gente anunciou ontem, né? Celebrou alguns desses contratos ontem. E essa parceria é inédita. É a primeira vez que esse recurso para titulação de famílias é destinado exclusivamente para áreas da União.
0: Quantos imóveis já foram repassados para o imóvel da gente e qual a expectativa de repasses até o fim do ano?
11: Ontem nós anunciamos, no balanço de maio de 2026, 1.804 imóveis destinados. E ontem, com as destinações de ontem, a gente já chegou a quase 1.900 imóveis. A expectativa é que até o final do ano a gente chegue a 2.000 imóveis, beneficiando aí em torno de 400 mil famílias em centenas de municípios em todos os estados brasileiros.
12: Muito bem, nós conversamos com a secretária de Patrimônio da União, Carolina Stuck. Muito obrigada, secretária, pela sua entrevista à Voz do Brasil.
11: Obrigada a vocês, boa noite.
0: O governo vai investir 160 milhões de reais para fortalecer a economia popular e solidária.
12: Esse modelo econômico tem como princípio a cooperação entre os trabalhadores e a solidariedade.
0: O resultado é uma remuneração mais justa, maior preocupação com o meio ambiente e o fortalecimento das redes locais de fornecimento.
13: Uma cadeia de produção que envolve 5 estados do país com foco na sustentabilidade. Esse é o trabalho da cooperativa Justa Trama, com sede em Porto Alegre, que comercializa itens de vestuário e artigos de enxoval, feitos com algodão agroecológico. Patrícia Ribas, costureira e diretora financeira da cooperativa, explica como é o processo de produção.
14: A plantação do algodão sai do estado do Ceará e do Rio Grande do Norte, vai para Pará de Minas, é feito fio e o tecido vai para Porto Alegre, Rio Grande do Sul, onde é produzida as peças. Rondônia também está incluído porque ela também faz parte com os adereços, botões de cascas de coco e produtos da Amazônia mesmo, né?
13: O dinheiro arrecadado no fim do ano é repartido entre todas as organizações que participam da cooperativa. Esse é um modelo de economia popular e solidária, forma coletiva de organização em que os trabalhadores se baseiam na cooperação e na solidariedade. Para fortalecer iniciativas como essa, o governo vai investir 160 milhões de reais. O anúncio foi feito nesta sexta-feira, durante o primeiro Festival Nacional de Economia Popular e Solidária, realizado no Rio de Janeiro, com apoio do Ministério do Trabalho e Emprego. Fernando Zamban, secretário nacional de Economia Popular e Solidária, explica a que esse dinheiro se destina.
15: Grande parte dos investimentos vem no apoio à melhoria da gestão dos empreendimentos, que é o grande problema, o grande gargalo identificado por esses empreendimentos. Outra parte é investimento, adquirir equipamentos, logística, para permitir que eles tenham mais condições de disputar licitações públicas, acesso ao mercado, colocar o produto no mercado convencional que nós encontramos nas prateleiras, ter produto da economia solidária também disponível para a população em geral.
13: Ainda durante o evento, foi assinada a portaria que institui o segundo Plano Nacional de Economia Solidária, principal instrumento de planejamento estratégico do setor. A carioca Maria Inês de Queiroz Calper faz questão de comprar itens artesanais e contribuir para a valorização de iniciativas ligadas à economia solidária.
16: Primeiro que eu acho mais belo, eu acho o preço mais justo e eu dou realmente o valor. Essa coisa do tempo, da dedicação, né, do físico da pessoa, debruçar sobre aquilo e fazer aquele trabalho manual, eu acho isso muito importante.
13: Hoje há cerca de 30 mil empreendimentos econômicos solidários no país, geralmente na área de artesanato e na produção de alimentos, sendo que a maior parte dessas organizações ainda atuam de maneira informal. Reportagem Natália Koslick.
12: Em entrevista à TV Brasil, da empresa Brasil de Comunicação, o diretor do Programa Nacional de Imunizações, Éder Gatt, explicou sobre a suspensão temporária da vacina contra a dengue do Butantan.
0: A ideia é estudar os casos junto ao Instituto e à Anvisa para identificar possíveis fatores de risco e orientar a população da forma mais segura possível.
12: Mais cedo, nós conversamos com a repórter Natália Koslick para entender o que houve e as providências que estão sendo tomadas. Boa noite, Natália. Vamos rememorar o que houve. A vacina começou a ser aplicada, foi suspensa essa semana, né? Conta pra gente.
17: Boa noite, Mariana, Luciano e ouvintes da Voz do Brasil. A vacina contra a dengue, desenvolvida pelo Instituto Butantan, passou por todos os estudos e testes necessários antes de ser disponibilizada à população. Ou seja, ela seguiu o processo normal das vacinas que são incorporadas para distribuição pelo Sistema Único de Saúde. O que acontece é que quando a escala foi ampliada, foram manifestados aqueles 42 casos de eventos raros divulgados pelo Ministério da Saúde no início da semana. E por isso a decisão pela suspensão temporária do imunizante. Agora esses casos vão ser avaliados individualmente para investigar o que houve com esses pacientes e possíveis fatores de risco que tenham interação com a vacina. Em entrevista à TV Brasil, o diretor do Programa Nacional de Imunizações, Éder Gatt, explicou como funciona esse processo.
18: A gente vai fazer um levantamento assim, quais foram os fatores de risco que levaram essas pessoas a desenvolverem esses agravos, considerando que a maioria e a grande maioria não desenvolveu. Porque eventualmente nessas investigações a gente acaba identificando fatores de risco que permite a gente direcionar a vacina para um grupo e contraindicar para outro. Por exemplo, pode ser desde um uso de medicamento, pode ser desde uma doença que a pessoa tenha, pode ser até mesmo a idade dela. Tudo isso são coisas que a gente precisa avaliar com muito cuidado para tomar a melhor decisão e garantir a proteção da população. Quando a gente vacina em massa, os eventos muito raros aparecem, que foi justamente o que aconteceu.
13: Vale ressaltar que foram notificados 42 eventos em um universo de 500 mil pessoas que haviam sido vacinadas até o momento.
0: Natália, com essa suspensão, o que acontece com as doses do imunizante que já foram distribuídas aos estados e municípios?
13: Luciano, por enquanto essas doses ficam em stand-by, até que haja uma definição definitiva sobre essa análise, que está sendo desenvolvida em parceria com o Instituto Butantan e a Anvisa.
12: Agora, Natália, existe uma outra vacina contra a dengue, do laboratório Takeda, que também foi incorporada ao SUS e que já vinha sendo aplicada em crianças e adolescentes, né? Sei que deve ter muita gente preocupada com isso por aí. Muda alguma coisa no caso desse imunizante?
13: A princípio, não, Mariana. O diretor do Programa Nacional de Imunizações, Eder Gatti, explicou que no caso da vacina do laboratório japonês, não foram encontrados agravos.
18: A vacina do laboratório Takeda, que foi incorporada em 2024, nós já temos quase 9 milhões de pessoas vacinadas pelo SUS, de 10 a 14 anos, e nós fizemos a mesma avaliação com essa vacina e não encontramos nada semelhante até o momento. Então, a vacinação contra a dengue das crianças e dos adolescentes de 10 a 14 anos é feita com outra vacina, e essa outra vacina tem um bom perfil de segurança, uma vez feita conforme os protocolos do Ministério da Saúde.
0: Agora, como evitar que essa investigação acabe gerando desconfiança sobre a eficácia das vacinas em geral?
13: Pois é, Luciano, é exatamente o contrário. Esse episódio deve ser interpretado de forma oposta, na visão do diretor do Programa Nacional de Imunizações. Ele fez questão de ressaltar que todo esse processo da suspensão temporária deve reforçar a confiança das pessoas no trabalho de controle dos órgãos de saúde, já que foi o próprio governo que divulgou os casos e que prestou os esclarecimentos.
18: O Ministério deu toda a transparência para o que foi encontrado. Isso demonstra que as pessoas devem ter confiança no programa e confiança no Sistema Único de Saúde. Porque se nós encontrarmos qualquer problema em qualquer produto que é utilizado na população, nós seremos os primeiros a tomar providência e os primeiros a comunicar.
13: Vale lembrar que a vacina contra a dengue, desenvolvida pelo Butantan, estava sendo aplicada apenas em cidades de São Paulo, Minas Gerais, Ceará e Tocantins. E para quem tomou a vacina nos últimos 21 dias, a orientação do Ministério da Saúde é fazer o acompanhamento em uma unidade de saúde local para observar possíveis reações adversas. Mariana, Luciano.
12: Obrigada, Natália Koslick, pelas suas informações aqui na Voz do Brasil.
0: Termina daqui a pouquinho, às 23 horas e 59 minutos de hoje, as inscrições para o Exame Nacional do Ensino Médio.
12: Esse mesmo prazo vale para quem deseja solicitar atendimento especializado e tratamento por nome social.
0: As provas serão aplicadas nos dias 8 e 15 de novembro em todo o país e são a principal porta de entrada para a educação superior no Brasil, como destacou o ministro da Educação, Leonardo Bacchini.
19: O Enem é muito importante porque é a principal ferramenta de acesso à educação superior no Brasil hoje. Com seu resultado do Enem, você pode acessar o SISU, ou seja, você pode ingressar nas universidades federais, em universidades estaduais, nas universidades públicas do Brasil. Você pode acessar o ProUni, você pode acessar o FIES e muitas universidades privadas também utilizam ao longo do ano a nota do Enem. E agora temos uma novidade, que as universidades federais também, no meio do ano, têm o SISU+, que aproveita também as notas do Enem. Com isso, sua vida muda.
12: As inscrições devem ser realizadas na página do participante, no endereço enem.inep.gov.br/participante.
0: Lembrando que os estudantes concluintes do ensino médio da rede pública também devem acessar esse mesmo endereço para confirmar a participação no Enem e complementar as informações necessárias.
12: A inflação desacelerou no mês de maio, com índice de 0,58% contra 0,67% no mês de abril.
0: De acordo com o Instituto Brasileiro de Geografia e Estatística, os maiores impactos foram dos grupos alimentos e bebidas, seguidos por habitação, cuidados pessoais e energia elétrica.
12: Em 2026, até maio, a inflação é de 3,20%. E nos últimos 12 meses, a alta no custo de vida é de 4,72%.
0: próximo lote de restituição do imposto de renda de pessoa física será pago em 30 de junho.
12: Os demais créditos serão programados para 31 de julho e 31 de agosto.
0: O primeiro lote foi pago em 29 de maio e somou 16 bilhões de reais.
12: Entre as novidades desse ano está o cashback, destinado a contribuintes com direito à restituição, que não estavam obrigados a apresentar a declaração referente a 2024.
0: Nesses casos, a Receita Federal vai elaborar uma declaração no modelo simplificado.
12: O pagamento desse lote será feito em 15 de julho.
0: E essas foram as notícias do Governo do Brasil.
12: Uma realização da Secretaria de Comunicação Social da Presidência da República.
0: Com produção da empresa Brasil de Comunicação.
12: E agora com as notícias do Poder Judiciário e do Congresso Nacional. Boa noite, um bom fim de semana.
0: A gente volta na segunda-feira. Boa noite, até lá.
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21: STF determina ajustes no plano de reestruturação da CVM.
22: No dia de combate ao trabalho infantil, TST destaca a campanha Vida de Aprendiz.
21: Para o STJ, comprador de imóvel tem legitimidade para exigir obras em áreas comuns.
22: Boa noite, eu sou Marcela Luiza.
21: E eu sou Walter Lima.
22: Supremo Tribunal Federal determina novas medidas para reforçar a atuação da Comissão de Valores Mobiliários, órgão responsável pela fiscalização do mercado de capitais brasileiro.
21: A decisão é do ministro Flávio Dino, relator do caso no STF. Judite Aragão.
23: O ministro reconheceu avanços nas medidas voltadas à modernização tecnológica da Comissão de Valores Mobiliários, como o uso de inteligência artificial, a integração de bases de dados e a ampliação da cooperação entre órgãos de fiscalização. Mas considerou insuficientes as propostas relacionadas ao aumento da produtividade e à recomposição do quadro de pessoal da autarquia. Na decisão, Flávio Dino rejeitou a meta apresentada pela União de reduzir em apenas 20% o estoque de processos administrativos em tramitação. O ministro considerou o índice incompatível com a gravidade da crise e determinou a apresentação de novas metas para acelerar a análise e o julgamento dos casos.
22: Hoje, 12 de junho, é o Dia Mundial de Combate ao Trabalho Infantil.
21: Para marcar essa data, a Justiça do Trabalho criou a campanha nacional Vida de Aprendiz. Começar certo faz toda a diferença, que está sendo promovida durante todo o mês. Larissa Batista.
24: O foco do TST tem sido converter esse tipo de ação irregular em vagas de jovem aprendiz, garantindo proteção legal, remuneração e a permanência na sala de aula. Os dados mais recentes do IBGE mostram que o país tem mais de 1 milhão e 650 mil crianças e adolescentes entre 5 e 17 anos em situação de trabalho infantil. Alguns são submetidos às piores formas de exploração, que envolvem graves riscos à saúde e à segurança.
22: Comprador de imóvel pode ajuizar ação individual para exigir obras de infraestrutura em áreas comuns do condomínio.
21: Para o STJ, não é necessária a ação coletiva dos condôminos. Fátima Uchoa.
25: O comprador de um lote ajuizou ação contra a construtora responsável pelo loteamento, pedindo a conclusão de obras de infraestrutura nas áreas comuns que estavam atrasadas. A Justiça de Goiás condenou a empresa a finalizar as obras e aplicou multa contratual pelo atraso na entrega. A terceira turma do STJ manteve a determinação. Segundo a relatora ministra Nancy Andrighi, embora a conclusão das obras prometidas em contrato seja um direito coletivo de todos os proprietários, o descumprimento também atinge diretamente a esfera particular de cada um, o que permite a atuação individual na justiça.
22: Ministro Cássio Nunes Marques completa um mês na presidência do Tribunal Superior Eleitoral.
21: Defesa da urna eletrônica e do voto livre marcam o primeiro mês de gestão. Fábio Ruas.
26: O ministro Cássio Nunes Marques tem uma agenda marcada pela defesa da democracia, inclusão, fortalecimento da confiança no sistema eletrônico de votação e pela preparação para as eleições 2026. Outro foco da gestão é o enfrentamento da desinformação e do uso indevido da inteligência artificial.
22: Justiça Federal determina medidas para garantir serviços de saúde em reservas extrativistas no Amazonas.
21: Decisão atende a pedido do Ministério Público Federal, Sabrine Menezes.
3: Segundo as investigações, as Resex Ituxi e Médio Rio Purus, localizadas em Lábrea, abrigam diversas comunidades tradicionais que enfrentam dificuldades de acesso aos serviços de saúde devido à localização e às peculiaridades da região. Com a decisão, a União e o município devem apresentar, em até 30 dias, medidas para garantir transporte de emergência e atendimento médico para as comunidades. Caso não cumpram as determinações, União e município podem ser multados em R$5.000 por dia.
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22: Uma boa noite.
21: Bom fim de semana e até segunda-feira.
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5: Eu sou Humberto Pinheiro e estes são os destaques de hoje do Jornal do Senado que começa agora. Projeto aprovado no Senado amplia a proteção à honra e à privacidade das pessoas. Trabalhadores da safra não poderão acumular salário e benefícios sociais. Proposta pode facilitar a quitação de dívidas entre contribuintes e o poder público.

0: terem a honra da pessoa retratada ou tiverem finalidade comercial. Atualmente, a legislação já prevê restrições para a divulgação de escritos e imagens de uma pessoa nessas situações. O relator, senador Marcelo Castro, do MDB do Piauí, falou sobre o fato que motivou a apresentação do projeto.
1: Foi um acidente que aconteceu com a cantora Marília e compositora Marília Mendonça, que foi filmada a imagem dela, foi divulgado. Isso causou um grande trauma e esse projeto visa exatamente a proteger essas imagens de pessoas que são vítimas de acidente ou de violência.
0: O texto alternativo de Marcelo Castro altera ainda a pena prevista no texto original. Em vez de reclusão, a punição passa a ser de detenção de 6 meses a 2 anos e multa. A proposta segue agora para o plenário.
2: A criação da Universidade Federal do Xingu, no Pará, avançou no Senado. A Comissão de Educação aprovou o projeto que institui a UFX, com sede no município de Altamira. A Universidade Federal do Xingu deverá atender cerca de 430 mil moradores de municípios da região da Transamazônica e das bacias dos rios Xingu e Tapajós. Mais informações com o repórter Rodrigo Rezende.
3: A Comissão de Educação do Senado aprovou a criação da Universidade Federal do Xingu, a UFX. Pela proposta, a nova instituição, com sede em Altamira, será criada a partir do desmembramento da Universidade Federal do Pará. A relatora do projeto, senadora professora Dorinha Seabra, do União do Tocantins, destacou que a presença de uma universidade federal modifica o cenário social da região de instalação.
4: A implantação de uma instituição autônoma com capacidade em pesquisa e extensão contribui sensivelmente para a transformação da realidade social e econômica do seu entorno.
3: O senador Zequinha Marinho, do Podemos do Pará, afirmou que o funcionamento de uma universidade federal em Altamira irá contribuir muito para uma região que fica centenas de quilômetros afastada da capital, Belém.
5: A cidade de Altamira, que é o principal polo da Transamazônica, é em torno de 850 quilômetros. Então, há um vazio nessa região da presença da universidade pública para preencher esse espaço, atendendo não só a cidade de Altamira, que já é, digamos, a sede da extensão da UFPA lá, e faz um trabalho extraordinário. Mas não tem pernas para atingir os municípios do Xingu, né?
3: A proposta, que foi apresentada pelo então senador Paulo Rocha, do PT do Pará, será analisada agora pela Câmara dos Deputados.
2: O senador Rogério Marinho, do PL do Rio Grande do Norte, criticou a condução da política econômica do governo federal e afirmou que o crescimento dos gastos públicos tem provocado o aumento da dívida do país. Segundo o parlamentar, a situação fiscal brasileira se deteriorou nos últimos anos e poderá gerar impactos negativos para as próximas gerações. O senador comparou os indicadores econômicos atuais aos registrados durante a gestão do ex-presidente Jair Bolsonaro. Para Marinho, o aumento das despesas públicas é resultado da criação de novos tributos. O parlamentar também citou projeções da instituição fiscal independente sobre a relação entre dívida pública e produto interno bruto, o PIB.
6: Nós sabemos que ao final deste período, a dívida, relação dívida-PIB, que era 71 pontos percentuais, segundo o IFE, que é a nossa instituição fiscal independente aqui no Senado da República, baterá 84 pontos percentuais. Significa que os brasileiros vão herdar uma herança maldita do governo do PT.
2: Trabalhadores rurais contratados por Safra não poderão acumular o salário com benefícios sociais. O governo federal vetou integralmente o projeto aprovado pelo Congresso que autorizava a manutenção desses benefícios durante a contratação temporária no campo. A proposta tinha como objetivo estimular a contratação de mão de obra sazonal na agricultura sem a perda de programas sociais. Com o veto, a decisão agora será analisada pelo Congresso Nacional, que poderá manter ou derrubar o veto. Repórter Marcela Cunha.
7: A proposta determinava que o salário recebido em atividades de plantio e colheita não entrasse no cálculo da renda familiar usado para conceder ou manter benefícios sociais como Bolsa Família. Na justificativa do veto, o governo afirmou que a proposta é inconstitucional e criaria uma despesa obrigatória e permanente sem estimativa do impacto financeiro. Mas o relator do projeto, o senador Jaime Bagatoli, do PL de Rondônia, argumentou que a dificuldade

0: dificuldade de contratar trabalhadores já provoca perdas em diferentes culturas e regiões do país.
1: O pessoal da Bahia está de joelho por não ter mão de obra. Está se perdendo manga, cacau, uva e ninguém pode fazer essa contratação sem carteira assinada.
0: Pelo texto aprovado no Senado, o trabalhador poderia aceitar o emprego formal durante a safra sem perder imediatamente o benefício. O veto ainda será analisado em uma sessão conjunta do Congresso Nacional.
2: Já o senador Lucas Barreto, do PSD do Amapá, defendeu o avanço da exploração de petróleo e gás na margem equatorial, faixa litorânea que se estende do Amapá ao Rio Grande do Norte. Segundo o parlamentar, a atividade pode representar uma oportunidade para reduzir desigualdades históricas na Amazônia e impulsionar o desenvolvimento econômico do estado que ele representa. E o Senado deve analisar um projeto de lei que permite a utilização de créditos e direitos creditórios para quitar dívidas entre a União, estados e municípios e contribuintes. A medida pretende dar mais eficiência à gestão de créditos públicos e facilitar a solução de pendências financeiras entre o poder público e os contribuintes. Repórter Alexandre Campos.
3: O mecanismo previsto no projeto é simples. O particular, pessoa física ou jurídica que tiver um direito líquido e certo para receber da União como precatório federal ou crédito de tributo federal reconhecido, poderá receber autorização federal para usá-lo para quitar ou amortizar uma dívida que tem com estados, Distrito Federal ou municípios. As prefeituras e os governos estaduais, por sua vez, poderão usar esses créditos dos particulares para pagarem ou reduzirem suas dívidas com o governo federal. Essa triangulação, segundo o autor do projeto, o senador Alan Rick, do Republicanos do Acre, vai facilitar o pagamento de dívidas.
4: A ideia é dar utilidade econômica a créditos que já existem e permitir que eles sejam usados para resolver passivos públicos de forma mais eficiente.
3: Alan Rick lembrou ainda que os estados, o Distrito Federal e os municípios poderão limitar o uso desse mecanismo, considerando os contribuintes que dificilmente pagariam suas dívidas com esses entes.
2: Com trabalhos técnicos de Josivaldo Souza, o Jornal do Senado fica por aqui. Acompanhe agora as notícias do Tribunal de Contas da União e da Câmara dos Deputados. Boa noite e bom fim de semana.
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6: O Tribunal de Contas da União avaliou o sistema de concessão automática de benefícios do Instituto Nacional de Seguridade Social, o INSS. A ferramenta foi criada para agilizar a análise dos pedidos e reduzir o tempo de espera dos segurados. A fiscalização apontou avanços na automação, mas também que os resultados esperados ainda não foram alcançados. Um dos problemas é que a fila de espera e o tempo de análise continuam sendo desafios para o INSS. A auditoria identificou o uso de sistemas antigos, falta de pessoal e dificuldades para ampliar o número de benefícios concedidos de forma automática. O TCU fez recomendações para aumentar a segurança das análises automáticas e melhorar o atendimento ao cidadão. Saiba mais em tcu.gov.br.
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7: Câmara facilita o acesso de garis ao banheiro durante o período de serviço.
8: Projeto que proíbe atenuante em crimes de violência sexual vai a plenário.
7: Salvador poderá ser a sede simbólica do governo federal no dia 2 de julho.
8: Boa noite. Os deputados aprovaram um projeto que transfere simbolicamente a sede do governo federal para Salvador no dia 2 de julho. Agora o texto será analisado pelo Senado, como informa a repórter Daniele Lessa.
9: A Câmara dos Deputados aprovou o projeto que estabelece a transferência simbólica e temporária da sede do governo federal para a cidade de Salvador, capital da Bahia, no dia 2 de julho de cada ano. O 2 de julho é o principal feriado estadual da Bahia, celebrando a consolidação da independência do Brasil com a expulsão definitiva das tropas portuguesas de Salvador em 1823, em lutas que tiveram a participação de figuras históricas como Maria Quitéria, Jovem que se disfarçou de homem, ingressou no exército para lutar pela independência, mostrando grande habilidade no combate. Pelo texto aprovado, apresentado pelo deputado Léo Prates, da Bahia, a sede do governo federal será transferida simbolicamente para Salvador nessa data, em homenagem às celebrações da independência. A medida terá caráter simbólico e não interrompe o funcionamento normal das instituições em Brasília. Relator da proposta, o deputado Gabriel Nunes, do PSD baiano, destacou que a independência brasileira não se limitou a um único episódio, tendo a Bahia um papel central nesse processo, especialmente no Recôncavo baiano, que serviu como base de organização das forças que lutaram contra o domínio português após a proclamação da independência em 7 de setembro.
10: Naturalmente, o 7 de setembro de 1822 é de grande valia, de grande importância, representa o grito de independência do nosso país, mas ainda havia grande dificuldade na consolidação em diversas localidades e nosso Estado teve um papel preponderante para essa consolidação, principalmente no nosso Recôncavo baiano.
9: O deputado Kim Kataguiri, do Missão de São Paulo, se manifestou contra a votação do projeto, argumentando que existem temas de maior relevância para serem aprovados no plenário da Câmara.
11: Está muito caro o Congresso para fazer esse trabalho, para ficar decidindo sobre esse tipo de pauta. Sinceramente, vossas excelências acham que não há matéria mais importante, que essa é a prioridade para ser levado para o plenário, que não poderia aprovar numa comissão?
9: O projeto, que estabelece a transferência simbólica da sede do governo federal para Salvador no dia 2 de julho, agora será analisado pelo Senado. Da Rádio Câmara de Brasília, Daniele Lessa.
5: Direitos Humanos.
7: Clarissa Tércio, do PP de Pernambuco, critica a participação de crianças na última edição da Parada do Orgulho LGBT+, em São Paulo. A parlamentar argumenta que o evento possui conteúdo estritamente adulto e inadequado para menores de idade.
8: Segundo Clarissa Tércio, a infância está sendo utilizada como instrumento de militância ideológica por meio de financiamento público a entidades do setor. A deputada também acusa políticos da esquerda de realizar campanha eleitoral antecipada no evento.
5: Segurança Pública.
7: Os deputados aprovaram um projeto que proíbe atenuantes em crimes de violência sexual. Saiba mais sobre a proposta, que está pronta para entrar na pauta do plenário, na reportagem de Maria Neves.
12: A Comissão de Constituição e Justiça aprovou o projeto da deputada Laura Carneiro, do PSD do Rio de Janeiro, que proíbe a redução de pena para crimes sexuais, independente da idade do agressor. A proposta também veda a diminuição do prazo de prescrição de crimes de natureza sexual. O projeto ainda será votado pelo plenário. Atualmente, a legislação determina que nos casos de violência sexual cometidos por menores de 21 anos no momento da agressão e de maiores de 70 anos quando for proferida a sentença, a pena pode ser reduzida à metade. O tempo de prescrição também cai pela metade nessas mesmas circunstâncias. Uma lei que entrou em vigor no ano passado, também sugerida por Laura Carneiro, proíbe a redução de pena e de prazo de prescrição caso a vítima de violência sexual seja mulher. O objetivo do projeto aprovado é estender essa vedação a todos os crimes sexuais. O relator, deputado Ricardo Aires, do Republicanos do Tocantins, afirma que, embora a violência sexual afete na grande maioria dos casos mulheres e meninas, homens e meninos também podem ser vítimas e merecem igual proteção do Estado.
13: Nós vemos uma escalada no país de crimes sexuais. Acontece cotidianamente fatos lamentáveis, de maneira que, ao tirarmos das circunstâncias de atuação, de atenuação de pena e também no que diz respeito à redução dos prazos prescricionais, os praticantes desses crimes, nós vamos estar, de certa forma, colaborando com uma justiça que seja eficiente, que seja célere.
12: Com a mudança, todos os agressores sexuais ficarão sujeitos ao cumprimento integral integral da pena. O aumento do prazo de prescrição do crime também é importante, como explica Ricardo Aires, porque a justiça passa a ter mais tempo para investigar os casos. Da Rádio Câmara de Brasília, Maria Neves.
8: Otoni de Paula, do PSD do Rio de Janeiro, apresentou o projeto que prevê o aumento das penas para crimes contra a dignidade sexual de crianças e adolescentes quando praticados por ministros religiosos ou pessoas que exerçam funções equivalentes.
14: O deputado entende que a posição de liderança espiritual aumenta a gravidade dos delitos por causa da relação de confiança estabelecida com as vítimas e suas famílias. Para Otoni de Paula, é necessário adotar punições mais rigorosas para coibir esse tipo de violência.
8: Dr. Jaziel, do PL do Ceará, celebra o avanço da proposta que reduz a maioridade penal para 16 anos. No entendimento do deputado, a medida atende a um clamor da sociedade que quer o combate à impunidade.
14: De acordo com o Dr. Jaziel, a legislação atual serve de proteção para criminosos que atuam a serviço de facções, valendo-se da menoridade. O parlamentar espera que a matéria avance com urgência na comissão especial e no plenário da Câmara.
5: Meio Ambiente.
8: Chico Alencar, do PSOL do Rio de Janeiro, denuncia ameaças sofridas por moradores da Serra da Chapadinha, na Bahia, que atuam na defesa do meio ambiente. Ele alega que as vítimas enfrentam intimidações relacionadas à especulação imobiliária e à exploração mineral.
14: O parlamentar cobra providências das autoridades para garantir a segurança dos defensores socioambientais e a preservação da área ameaçada. Chico Alencar afirma que vai acompanhar o caso para assegurar a proteção das pessoas envolvidas e dos direitos das comunidades locais.
5: Educação.
8: Proposta regulamenta o uso de uma terapia específica para o acompanhamento de pessoas com autismo. A repórter Sofia Peçanha tem os detalhes da regulamentação que está sendo analisada pelas comissões da Câmara.
15: A Comissão do Trabalho aprovou o projeto que estabelece critérios para a utilização da terapia baseada na análise do comportamento aplicada, conhecida como ABA. A proposta busca regulamentar a atuação de profissionais da saúde e da educação que utilizam a técnica, principalmente no acompanhamento de pessoas com transtorno do espectro autista. O objetivo é desenvolver habilidades de comunicação, socialização e autonomia, garantindo mais segurança e qualidade no atendimento, como afirma a deputada Flávia Moraes, relatora na comissão.
16: E a intenção do projeto é justamente regulamentar, criar critérios, definir nível de qualificação, de capacitação para que os profissionais apliquem essa técnica. Porque, na verdade, no meio disso, a gente tem aqueles que não estão preparados e, pela falta de conhecimento, de preparo, acaba comprometendo, ao invés de ajudar, compromete aí a saúde, o desenvolvimento dessa criança, dessa pessoa.
15: A ABA é uma abordagem baseada na ciência do comportamento, que utiliza métodos estruturados e reforço positivo para estimular o aprendizado e a adaptação do paciente. Pelo texto, a terapia poderá ser aplicada por profissionais das áreas de saúde e educação, desde que sejam graduados ou pós-graduados em análise do comportamento aplicada. Segundo a relatora, a definição de critérios mínimos de formação é essencial para evitar atendimentos inadequados e proteger os pacientes.
16: Então, por isso, a necessidade da definição aí, desses critérios, das exigências de escolaridade, formação para esse profissional, para que a gente possa garantir mais segurança nesse tratamento, na aplicação dessa terapia.
15: A proposta também prevê que estagiários e acompanhantes terapêuticos atuem sob supervisão de profissionais qualificados. A expectativa, segundo Flávia Moraes, é ampliar o acesso ao tratamento em todo o país, com mais profissionais capacitados e maior cobertura nos municípios. Para ser aprovado, o projeto que estabelece critérios para a utilização da terapia baseada na análise do comportamento aplicada precisa ser analisado por mais 3 comissões, seguindo agora para a Comissão de Educação. Da Rádio Câmara de Brasília, Sofia Peçanha.
5: Justiça.
14: Adriana Ventura, do Novo de São Paulo, defende decreto legislativo contra medidas federais que regulam as redes. A deputada classifica os normativos do Executivo como censura explícita e tentativa de cerceamento à liberdade de expressão e da imprensa.
8: Adriana Ventura também sugere a votação da proposta que acaba com o foro privilegiado. A parlamentar defende que todos os cidadãos e autoridades respondam sob as mesmas regras da justiça comum.
14: Na opinião de Raimond, do PT do Rio de Janeiro, as denúncias sobre uma suposta operação financeira ilegal envolvendo o filme sobre a biografia de Jair Bolsonaro aumentaram a rejeição à família. Segundo ele, os recursos para o filme seriam de fundo de previdência dos servidores fluminenses.
8: Para Raimond, as acusações configuram crime de evasão de divisas e ato de lesa pátria, agravados pelo envio de relatórios confidenciais do país a autoridades estrangeiras. Ele pede que a Procuradoria-Geral da República adote medidas severas diante desses fatos.
5: Eleições.
14: Bom, Gás, do PT do Rio Grande do Sul, questiona a decisão do Tribunal Superior Eleitoral que suspendeu a divulgação de uma pesquisa de opinião sobre a eleição para a presidência da República. O parlamentar menciona que entidades do setor consideram a suspensão inconstitucional.
8: Bongás explica que o levantamento abordava a reação popular diante de denúncias de repasses financeiros milionários envolvendo o Banco Master e o filme sobre Jair Bolsonaro. Para ele, as investigações sobre a suposta fraude financeira desgastaram a imagem da oposição.
5: Economia.
14: O prazo de responsabilidade de construtoras por imóveis entregues pode aumentar. É o que prevê projeto em debate no Congresso, como informa o repórter Luiz Cláudio Canuto.
17: O prazo de responsabilidade das empreiteiras por obras entregues pode aumentar, beneficiando os proprietários de imóveis. É o que prevê uma proposta em discussão no Congresso. O texto já foi aprovado pela Câmara e aguarda a votação no Senado. Pelo projeto aprovado até o momento, o Código Civil será alterado de forma a ser ampliado de 5 para 10 anos o prazo máximo em que o empreiteiro é responsável pela segurança e estabilidade das obras. Os prazos de garantia deverão variar conforme o tipo de defeito encontrado na obra e começarão a valer a partir da entrega do imóvel, da conclusão da obra ou da emissão do auto de conclusão, o que ocorrer primeiro. O relator do projeto na Comissão de Constituição e Justiça da Câmara, deputado Toninho Vantcher, do PP do Paraná, propôs diferenciar os vícios e defeitos encontrados a fim de estabelecer prazos de garantia e prescrição diferentes, seguindo o modelo do direito espanhol. O prazo aumenta de 5 para 10 anos para problemas na estrutura ou na fundação que comprometam a segurança da construção. Aumenta de 3 para 5 anos para defeitos em partes da obra ou nas instalações que impeçam o uso do imóvel. E de 1 para 2 anos para defeitos de acabamento, como pintura, pisos e equipamentos instalados. Toninho Vantcher explica o alcance do projeto.
18: Ele vem trazer uma segurança maior para quem compra o imóvel. Você que vai comprar um imóvel, você vai ter uma garantia de 10 anos da estrutura, né, que é aplicada para você construir uma casa. Então, hoje é 5 anos, então você vai ter 10 anos se acontecer algum problema, algum episódio por falha da construção, você tem direito de recorrer e a empresa tem que sanar esse erro. E nós relatamos esse projeto e fizemos realmente um relatório que atende o interesse tanto das construtoras como também daquele que compra o imóvel. Aquele que compra, ele tem que ter certeza que está comprando um imóvel em condições. E para isso ele terá 10 anos para poder reclamar caso ocorra alguma falha construtiva do imóvel.
17: O texto também prevê o direito do proprietário de pedir o cancelamento do contrato dentro do prazo de 1 ano, a partir do início da garantia. Mesmo nesses casos, o empreiteiro continua responsável pelos consertos durante o período de garantia. Por outro lado, a proposta aprovada na Câmara estabelece que a construtora ou o empreiteiro não será responsável se o imóvel não receber manutenção adequada ou forem feitas reformas que mudem a estrutura original da construção. O projeto foi apresentado pelo deputado Celso Russomano, do Republicanos de São Paulo. Para virar lei, precisa ser aprovado pela Câmara e pelo Senado. Da Rádio Câmara de Brasília, Luiz Cláudio Canuto.
5: Relações Exteriores.
8: Jandira Fegali, do PCdoB do Rio de Janeiro, relata os resultados de uma missão nos Estados Unidos para tratar de economia e segurança nacional. A deputada cita a entrega de documentos contrários à imposição de tarifas comerciais contra o Brasil e em defesa da soberania do PIX.
14: Jandira Fegali acrescenta que a comitiva também pediu a investigação de uma suposta lavagem de dinheiro envolvendo empresários e membros da família Bolsonaro. Ela informa que foram apresentadas provas de remessas financeiras irregulares destinadas a um fundo no Texas.
5: Trabalho.
8: A Câmara aprovou proposta que facilita o acesso de garis ao banheiro durante o serviço. O repórter José Carlos Oliveira explica como isso será feito.
19: As comissões da Câmara dos Deputados aprovaram um projeto de lei que garante ao trabalhador que exerce suas atividades ao ar livre o acesso gratuito a banheiros durante o serviço. A medida beneficia, por exemplo, os garis e os jardineiros. A proposta partiu do deputado Gilberto Abramos, do Republicanos de Minas Gerais, e prevê que o empregador cumpra a medida por meio da instalação de banheiros químicos nos locais de trabalho ao ar livre, ou faça parceria com outros empreendimentos que tenham banheiros disponíveis. O texto também garante o acesso desses trabalhadores a banheiros instalados em prédios públicos e privados. O relator na Comissão do Trabalho, o deputado Sérgio Silva, do Republicanos de Pernambuco, regulamentou esse ponto.
20: A legislação brasileira deve criar condições para o trabalho de todos que sejam dignos. Em relação aos estabelecimentos comerciais, como esses estabelecimentos são privados, entendemos que é necessário que o acesso seja condicionado as exigências próprias do estabelecimento, porque a entrada de pessoas traz questões relativas à segurança e à retribuição pelo uso do espaço.
19: O deputado Sérgio Silva explica agora o acesso aos prédios públicos.
20: Quanto aos prédios de órgãos públicos, deve ser observado as condições de acesso ao prédio, como a emissão de identificação, por exemplo. No mais, pretendemos incorporar ao projeto a previsão de que o próprio empregador deva articular na gestão do seu empreendimento forma de assegurar que os trabalhadores têm acesso às instalações sanitárias.
19: Outra alteração do relator foi garantir a inclusão dessas regras na CLT, Consolidação das Leis do Trabalho. O texto também foi aprovado na Comissão de Constituição e Justiça e segue para análise do Senado, sem necessidade de votação no plenário da Câmara. Da Rádio Câmara de Brasília, José Carlos Oliveira.
5: Transportes.
14: Beto Preto, do PSD do Paraná, informa a criação de uma subcomissão para acompanhar o fim da concessão da Malha Ferroviária Sul, prevista para 2027. Ele acredita que o tema exige ampla discussão diante dos impactos para os municípios atravessados pelos trilhos.
8: Beto Preto defende o debate de alternativas que ampliem a segurança nas passagens de nível e melhorem a convivência entre a operação ferroviária e o trânsito urbano. Ele diz que é preciso construir soluções que atendam tanto à população quanto à logística do transporte ferroviário.
14: Cobalcini, do MDB, defende a concessão de importantes rodovias federais em Santa Catarina como alternativa para acelerar investimentos em infraestrutura. Na visão do deputado, a falta de recursos públicos tem dificultado a execução de obras estratégicas para o Estado.
8: Cobalcini afirma que a duplicação de trechos, como as BRs 282, 470 e 153, são fundamentais para melhorar a segurança nas estradas e garantir mais eficiência no escoamento da produção catarinense rumo aos portos da região.
14: Termina agora o jornal Câmara dos Deputados, produzido pela Rádio Câmara, com trabalhos técnicos de Wellington Teles e apresentação de Luciana Vieira e Ana Raquel Macedo. Boa noite.
8: A Voz do Brasil está de volta na segunda-feira. Uma boa noite e um bom fim de semana.
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22: 20 horas.
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1: Salve, salve, ouvinte do MPB Unesp, aqui é o jornalista Renato Coelho e cá estou para apresentar a nova edição deste podcast musical elaborado pela Assessoria de Comunicação e Imprensa da Universidade Estadual Paulista. Programa que traz entrevistas com músicos, artistas, produtores e pesquisadores de diferentes nuances culturais. A proposta é sempre levar conhecimento e entretenimento a todos que nos acompanham. E hoje eu tenho a satisfação de receber aqui o músico, compositor, cantor, ator, produtor e um cara de grande importância para a cultura brasileira contemporânea. Estou falando de Abu, André Abujamra. Natural de São Paulo, filho do mestre do teatro e da cultura brasileira Antônio Abujamra, André herdou a provocação e a transformou em som. Nos anos 80, sacudiu o underground com os Mulheres Negras. Nos anos 90, fundou o Karnak, uma big band apocalíptica que mistura pop, ópera, ritmos árabes e esquetes teatrais. Com mais de 40 anos de carreira, se firmou como um dos grandes artistas criativos do país. Seus projetos de álbuns solo incluem O Infinito de Pé, O Homem Bruxa, O Mindá, M. Doinã, dentre outros. André compôs trilhas sonoras para mais de 80 filmes brasileiros, como Carandiru, Bicho de Sete Cabeças, Castelo Rá-Tim-Bum, dentre outros. Como ator, já participou de longas como Os Sete Prisioneiros, da Netflix, Clube dos Anjos, Durval Discos e Proibido Fumar. André Abujamra foi indicado ao Grammy Latino 2021 na categoria Melhor Álbum de Rock ou de Música Alternativa em Língua Portuguesa pelo álbum Emi Doinã, Alma de Fogo. Bom, mas como é de praxe em nosso podcast, antes de chamar o meu convidado, vamos de som. Vamos escutar Juvenar, faixa do álbum Os Piratas do Karnak ao vivo. Uma canção em parceria do André, Carneiro e Zé Ramalho. Karnak no MPB Unesp.

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0: Legal, uma bela faixa para iniciarmos bem o nosso podcast. Agora eu tenho a satisfação de chamar aqui André Abujam. Abu, bem-vindo ao MPB Unesp.
1: Valeu, Renato. Obrigado por me chamar aí, cara.
0: Meu amigo, geralmente eu começo a conversa querendo saber do meu entrevistado, da minha entrevistada, como é que ocorreu a relação com a música? No seu caso, para quem não conhece a sua história, mesmo depois da introdução que eu fiz, né? O contato com a música, André, no seu caso, foi mesmo dentro do lar?
1: Essa pergunta é maravilhosa, porque na verdade veio na barriga da minha mãe. A minha história com a música é muito maluca. Eu nasci e eu não falei até os 4 anos de idade. Mas com 1 ano eu já tocava piano. Mas Nossa. Não era tocar piano tipo barulhinho, não. Eu já compunha, já. Se fosse hoje em dia, a galera ia falar que é uma espécie de autismo ou dar remédio para criança. Eu não falava, mas eu já era compositor. Eu tô com 61 anos e quando o pessoal fala, eu brinco que eu tenho 60 anos de carreira, porque a única coisa que eu me lembro é de música. Assim. Eu sou um barulho, cara. Eu sou um som, muito mais do que uma pessoa. Aí meu pai me colocou numa escolinha de música aos 4 e daí eu comecei a falar. Mas a minha história com o som, com a música, ela vem antes de eu nascer praticamente, cara. Eu já vim com o som, né? Eu sou um barulho, né?
2: Como você sinalizou, se fosse hoje em dia, seria laudado com alguma coisa. Na época falaram alguma coisa, André? O que que era?
1: A minha mãe me levou no médico, porque a minha cabeça era muito grande, ela tinha, até o momento que eu tinha alguma doença, o médico falou, cara, esse moleque tá, não tem nada, tem que desenvolver a parte motriz dele só. Né? Então, na verdade, eu nasci um pouquinho fora da casinha mesmo, mas eu sobrevivi e tô aqui, assim, meu, eu tenho uma audição muito peculiar, se você quiser que eu explique para você. A minha audição, ela é... Porque existem dois tipos de audição, né? Três tipos de audição existem. Existe a audição normal, né? Aí existe uma audição que muitos músicos têm, que se chama ouvido relativo, que se fala. Quando você toca muito, estuda muito piano, estuda muito violão, é compositor, é maestro... O ouvido relativo é aquele ouvido que você escuta uma nota, um acorde, um campo harmônico, você sabe o que é. Existe o ouvido absoluto, que é você, mesmo quem não é músico, se o cara escuta uma buzina, ele sabe que é um si bemol, mas ele pode não ser músico. A minha audição, ela é uma audição estranha, eu não conheço muitas pessoas que têm, assim, né? Alguns compositores devem ter tido... Alguns músicos têm, mas assim, é raríssimo, porque o que eu escuto? Eu escuto tudo polifonicamente. Então, quando eu escuto uma orquestra, eu não escuto a orquestra, eu escuto tudo separado. É uma loucura, minha audição.
2: É mesmo, cara?
1: É. Inclusive, eu não posso transar escutando música, né? Eu tenho esse problema, mas eu vim descobrindo com a vida, porque eu achei que todo mundo era assim, e não é assim. Eu sofro, por exemplo, eu amo comida japonesa, mas é raríssimo eu comer num restaurante, porque começa a tocar Scorpions enquanto eu tô comendo sushi, e eu começo a analisar a música, e eu escuto o talher e as conversas. Eu sou um cara meio... Eu sou um cara esquisito, eu sou um cara do bem, mas eu sou bem estranho, viu, Renato?
2: Cara, que bom, a gente precisa de pessoas assim no mundo, estranho com coração bom. Cara, e como você ouviu o Karnak, por exemplo, quais são os seus desafios? Porque, poxa, o Karnak é uma banda com, né, inúmeros integrantes, como é que é a dificuldade do trabalho, não só com o Karnak, mas de forma geral, André?
1: Então, isso é que faz o meu trabalho ser um trabalho... que muitas pessoas acham que tem informação demais. Eu tenho o meu produtor, que é o Sérgio Sofiati, que ele é o band leader daquela banda OBMJ, Orquestra Brasileira de Música Jamaicana. Quando eu fui fazer meu disco Mafaro, que é um disco que eu fiz na África, e depois fui pro Maranhão, fui pra Praga, fiz uma... Mafaro é um disco muito bonito de se ouvir. Ele chegou para mim no meu estúdio quando eu estava produzindo. A primeira música ele tirou 80 canais. Falei, mas Serginho, você está tirando muito canal. Sobraram os 215. Falei, Abu, você acha que alguém está ouvindo isso aí, cara? Ninguém está ouvindo, só você que escuta isso. Então eu tive que aprender, né? Pô, o Karnak hoje tem 3 guitarras e cada um e tem 2 baterias. Então. E eu não faço isso porque eu quero me exibir, eu faço isso porque eu escuto mesmo tudo junto, né? Então eu fui aprendendo com. Eu tô com 61, então eu fui aprendendo a viver nesse planeta aqui, nessa audição, né? Eu praticamente sou um barulho, cara. Eu sou do candomblé, né? Uhum. Eu sou do candomblé. A religião é o candomblé, há uns 25 anos já. Meu nome dentro do candomblé é Xirian, que é o nome que meu pai de santo me deu. Xirian quer dizer um barulho. Eu sou um som, cara. Eu não sou uma pessoa.
2: O Babalorixá acertou na lata.
1: Acertou na lata. E o que acontece é que esses meus trabalhos, né, o Omindá, o Karnak, essas coisas, elas são com muita informação mesmo, assim. Tanto é que o primeiro Karnak, o primeiro disco do Karnak, se você escutar, já saiu em 95, 32 anos quase. Até hoje, se você escutar, tem coisa que você... tem coisa lá dentro que é tanta informação... Demora muito para você degustar, né?
0: Cara, eu tive a oportunidade de prestigiar vocês em vários momentos, inclusive com a participação do Geton, né? Mas voltando um pouco na sua trajetória, André, no seu caminhar dos estudos, o piano foi mesmo o primeiro instrumento?
1: O piano foi o primeiro instrumento porque a minha madrinha, a tia Dib, ela tinha um piano na casa dela. E aí eu ficava tocando lá no piano da casa da minha tia Dili. As minhas primas não tocavam, o piano ficou para mim. Depois meu pai fez um espetáculo, quando eu tinha uns 8 anos, no Centro Cultural São Paulo. Eles compraram um piano, e esse piano que está aqui na minha casa hoje, desde os meus 8 anos. E esse piano é um piano lindo, e o meu filho de 22 anos, o Pedro... tá tocando um piano lindo, assim. Mas quando eu entrei na escolinha de música, eu tocava flauta, eu tocava outros instrumentos. A minha professora, a tia Olga, falou para os meus pais que eu já cheguei sabendo música lá. E eu não, né? Então, foi muito bonitinho, assim. Deve ter sido muito louco, assim, né, para os meus pais tal, e tal. Mas a hora que eu descobri a música, hoje eu posso te dizer, Renato, que eu toco tudo. Mesmo as coisas que eu não toco, eu fiz um disco chamado Homem Bruxa. Não sei se eu estou te cortando, mas...
2: Não.
1: Que eu fiz, tá, eu resolvi fazer um disco que eu tocava tudo. Mesmo as coisas que eu não sabia tocar, né? Escrever, eu sei escrever para todo mundo, mas tocar... Eu tô com trombone aqui, ó, tá vendo? Tô com trombone, estudando trombone. E é isso, né? Eu escrevo para tudo, eu toco vários instrumentos. E eu não digo a música... O som é a minha vida. A minha vida ela é resumida num som mesmo, em vários sons ao mesmo tempo.
0: Boa, então agora vamos com mais som. Vamos escutar Comendo Uva na Chuva, faixa do álbum Karnak, lançado em 1995. Composição de André Abujamra. Karnak no MPB Unesp.

0: bacana, outra bela faixa por aqui. Abu, você tem aí uma vasta formação e influências sonoras. Quando que o rock pintou nesse bojo musical?
1: O rock pinta nesse bojo no sentido de que quando eu tinha 17 anos, eu fui morar nos Estados Unidos, em Oklahoma. Fui fazer o terceiro colegial lá. É um programa chamado Exchange Student, né? Que um estudante, você vai para o lugar, né, e fica numa família. Eu tinha um amigo meu, Carlos, que mora nos Estados Unidos hoje, que ele queria ser agrônomo, biólogo, e ele se inscreveu lá, e eu me inscrevi porque eu queria ser músico. Então eu escrevi Minneapolis, que eu queria conhecer o Prince, né? E o Carlos queria fazer. Eu acho que eles devem ter trocado, me deixaram numa fazenda em Oklahoma, e o Carlos foi morar em Minneapolis. E aí, lá nessa fazenda, eu cortava grama. Eu cortava grama com o carrinho de cortar grama do meu pai americano, o Bud. Eu botava gasolina, cortava grama das fazendas e ganhava $10 por dia. E colhia amora também, né? Tanto é que eu não posso ver amora. Eu colhia amora e ganhava também $10, $15 por hora. E na escola, na escola high school americano, os Estados Unidos têm os seus problemas, mas na década de 80, assim, até hoje, eles te dão uniforme, eles te dão instrumento, eles dão alimentação, é uma coisa. Eu odeio Donald Trump, odeio os Estados Unidos hoje em dia, mas quando eu morei lá, e até hoje, em várias high schools de lá, eles têm um tratamento
2: que uma estrutura, né?
1: E aí eu fiz. E lá você escolhe as matérias que você quer estudar. Eu queria estudar banda, né? Futebol americano, orquestra e tal. Então eu me ferrei, porque quando eu voltei eu tive que fazer o terceiro colegial de novo. Mas lá eu comecei a tocar numa banda de jazz, uma big band. E eu não tinha guitarra. Então, cortando grama, cortando coisa, eu fui para Oklahoma City, que era, sei lá, tipo uns 100... É como Campinas e São Paulo, assim. Eu morava numa fazenda, assim. Eu fui lá e comprei minha primeira guitarra, que é a Gibson, que todo mundo ama e que ela é maravilhosa. Eu paguei $700 na época. Hoje ela não tem valor, porque é uma guitarra que, hein, parece que tem 100 no mundo, só. Eu Nossa. E o Peter Frampton, que temos uma igual, que eu conheço.
2: Nossa, só isso.
1: E eu comprei ela, foi o cara foi com a minha cara, eu fiquei tocando bossa nova pra ele lá e tal. E aí eu entrei nessa banda de jazz. E eu comecei a estudar guitarra, escutando muito jazz, né? Charlie Christian, Duke Ellington, Benny Goodman. E comecei a aprender a tocar essas coisas aos 17 anos. Quando eu voltei, não, e daí também tinha ZZ Top, né, que era meio dessa região, assim, e eu escutava os Beatles também, que eu achava legal e tal. Quando eu voltei pro Brasil, eu comecei a... Ah, não, e é muito importante, em 91, eu fui num show do Rush, em Kansas, e num campo de futebol americano que tinha lá, e foi a primeira vez que eu vi um subgrave. Porque aqui no Brasil não tinha subgrave, né? Não tem. Então aquela era muito ruim. Eu escutei aquele subgrave com aqueles caras tocando o Rush. Foi uma época maravilhosa deles, assim.
2: Aquele baterista era excepcional.
1: Era um absurdo. Quando eu voltei pro Brasil, eu entrei na faculdade de música, montei uma banda bem esquisita, chamava Muscat de Xalote, que era já um pré-Karnak, assim. Que eu já misturava tudo com tudo. E aí eu comprei um pedal de distorção. Aí eu comecei a escutar rock and roll. Aí eu comecei a fazer o jazz apareceu na minha vida antes do rock. Então por isso que as pessoas acham que eu tenho um solo de guitarra estranho, é porque meio como eu misturo um pouco o pesado do rock and roll com o bebop, né? E eu achava que eu era muito diferente de todo mundo, mas aí eu conheci o John Scofield, que tocava com o Miles Davis, que ele é um pouco, ele faz isso também. Ele pega a guitarra distorcida dele de rock and roll e vai para uns lugares que as pessoas não iam, né? Eu comecei a gostar de rock and roll, Aí o Mulheres Negras era eu e Maurício Pereira.
0: Uhum.
1: Eu não podia tocar guitarra muito pesada, o Karnak tem muita gente. Aí eu resolvi mandar uma banda punk. Eu tenho uma banda punk hoje, que chama Turk. T-U-R-K. É. E aí eu toco sem camisa, bêbado em inferninhos. Fica bêbado em lugar de inferno, porque daí eu toco pesado mesmo. Na verdade, Renato, eu gosto de qualquer coisa, cara. Porque quando eu faço muita trilha sonora, o músico que faz música pra cinema, pra essas coisas, além de eu ouvir tudo, se você tem um funk carioca pra botar num filme, você tem que botar. Então,
0: claro,
1: eu não tenho muito preconceito, não, sabe?
2: Uhum. Aproveitando essa questão, né, ainda dos Mulheres Negras, você usava até uma, né, uma brincadeira, a terceira menor big band do mundo. Tem um pouco a ver com essa ligação do seu aprendizado lá, com essa fusão, assim?
1: Não, na verdade era uma brincadeira. O Maurício Pereira é um gênio, né? O Maurício, você tem que entrevistar, não sei se você entrevistou ele ainda.
2: Não.
1: Ele é um gênio, né? Meu irmão, assim, né? E quando a gente começou a tocar, eu fui pro Paraguai e comprei um pedalzinho de delay que tinha menos de um segundo de loop, né? Hoje em dia, o loop tá, né? O loop você coloca, você vai pro Japão e volta com uns 12 horas de loop. Naquela época eu tinha menos de um segundo. Então, e eu tinha muita vontade de tocar, fazer baixo com guitarra ao mesmo tempo. Então eu gravava as guitarrinhas, e aí o Maurício gravava o saxofone, então ficava nessa loucura de ficar parecendo que eram mais de dois. Aí o Maurício inventou essa brincadeira, que a gente era uma terceira menor big band do mundo. Que a primeira era a Banda da Sinfônica da Marinha da Bolívia, e a segunda era os Menudos. Era uma brincadeira. A gente viajava, né? A gente viajava.
2: Muito bom. E, cara, a ideia inicial já foi dar esse impacto, mesmo que era uma formação totalmente atípica para a época, né, André? E vocês ali tinham umas, vamos dizer, as questões do sample, vocês utilizavam algumas coisas artesanais, assim, né?
1: A gente chamava de tecnopobre, porque a gente não tinha. A gente começou a brincar com tecnologia para parecer mais de dois.
0: Uhum.
1: Mas o que acontece, muito interessante, né? A gente não estava querendo inovar, a gente estava querendo. Eu tinha 22 anos, uma jornalista, era revisor de Estadão, então a gente queria trabalhar, ganhar dinheiro, né? Então a gente fazia dupla, a gente ia tocar em banda de. A gente ia tocar em bar de jazz aqui em São Paulo e tocava Polícia sem voz, era uma banda meio instrumental. A gente ia tocar em banda pop, em bar pop, a gente não cantava. A gente era muito maluco o nosso trabalho, então a gente foi desenvolvendo essa loucura, né? Então foi isso, que o Mulheres Negras foi um trabalho muito bonito.
0: Então agora vamos aproveitar e escutar os Mulheres Negras, do formado por André Abujanra e Maurício Pereira, que se tornou um marco na cena do rock nacional. Música serve pra isso. Som na caixa.

0: Muito bom. Abu, agora falando sobre o Karnak, como que rolou a oportunidade de você criar a banda? Você poderia sinalizar aí aos nossos ouvintes sobre a sua viagem inspiradora e outros elementos que ajudaram a você a montar a banda?
1: Em 1990, eu e o Maurício, a gente resolveu terminar Mulheres Negras, e o Martim, o filho dele, que é um grande, é o Tim Bernardes hoje, famosíssimo, tem a banda O Terno, né? É um menino maravilhoso. Ele ia nascer. E eu e o Maurício, meu, ter banda de dois é muito chato, cara. Ter banda de cinco, você briga com o batera, depois você briga com o guitarrista. Com Mulheres Negras era um casal, né? A gente, inclusive, não sei se você conhece o Tangos e Tragédias, né? Um grupo do Porto Alegre, que é uma dupla também. Eles faziam até terapia de casal, né? Eu e o Maurício, a gente separou. A gente separou, mas depois a gente voltou de novo. E eu até tenho uma coisa para falar sobre bandas que acabam. Aí eu fui para os Estados Unidos, fui para Nova York. Tava no Central Park lá. Aí eu vi uma banda africana, depois eu vi o Carlinhos Brown. Tava começando a Timbalada, eu acho. Aí eu comecei a gravar umas coisas na rua, peguei um taxista indiano e aí eu entrei num grupo de teatro chamado Grupo de Teatro Boi Voador. Eu ia fazer a música. E eles iam fazer um festival em Cádiz. Aí eu resolvi entrar como ator também porque eu queria viajar. O meu sonho desde pequenininho era conhecer o Egito. Eu queria conhecer o Egito desde pequenininho. E aí eu entrei no grupo e chamei o Theo Werneck, que é o meu melhor amigo, para fazer o som. E eu tocava guitarra ao vivo, era bem louco. E fomos para Cádiz. Nessa viagem, eu queria conhecer o Egito e não tinha grana, né? Mas tinha um negócio chamado Europass. Você consegue viajar de trem? Você paga uma passagem e consegue viajar quantas vezes você quiser pela Europa durante 3 ou 4 meses, um negócio assim. Então o que eu fiz? Eu não tinha internet, eu peguei um mapinha e fui calculando, dormindo no trem, quanto tempo eu demoraria para chegar na Grécia. Porque até a Grécia você consegue chegar com o Europass. Então a gente dormia no trem, acordava. A gente foi pelo sul da Espanha, sul da França, sul da Itália, conheci Nápoles, né, Pompeia. Só que a gente não dormia em hotel, a gente dormia nos trens. Então a gente foi dormindo até chegar na Grécia, pegamos um barquinho até Patras, na Grécia. E aí eu cheguei em Atenas, que é perto do Egito, e consegui com 100 dólares. Eu estava com 200 dólares, o hotel com 200, 120. A gente conseguiu chegar

0: E no Cairo. Cara, conseguimos chegar no Cairo, conheci as pirâmides. Aí ficamos amigos de uma senhora venezuelana e um menino chamado Ricardo, chileno. E eles falaram: vamos para Karnak, que ficava em Luxor. A gente falou que a gente não tem grana, mas a gente pegou um ônibus. Essa história desse ônibus tem que ser uma outra entrevista, porque essa história foi maravilhosa. Chegamos em Luxor. Em Luxor, eu fui conhecer o templo de Karnak, uma das coisas mais lindas do mundo, que era.
1: Imagina,
0: Aí eu voltei para o Brasil, o Mulheres Negras estava acabando. Eu falei: cara, eu vou fazer uma banda gigantesca. Isso aqui era o começo das duplas, né? Como é, música eletrônica, tá? Eu vou fazer uma banda gigantesca. Cada um vai tocar músicos de todas as. Músico de jazz, músico de samba, músico. E vou montar uma banda. E tinha um Geton, que era o meu cachorro, também o cachorro do Carneiro. E vai ser a única banda do mundo que tem um cachorro. Depois eu conto a história do cachorro. Aí eu montei uma banda gigantesca e misturando tudo o tempo inteiro com tudo que eu quisesse. Aí nasceu o Karnak. Foi assim que nasceu o Karnak.
1: que
0: Foi por causa dessa
1: maravilha.
0: viagem para o Karnak, né? Que é um templo egípcio que fica na cidade de Luxor.
1: Que legal. Foi meio que uma luz que você recebeu lá, André.
0: Total, total.
1: Muito bacana. E é interessante você falar isso, né, cara, da sua conexão com o Egito. Até hoje, né, suas canções solos também, o trabalho solo, tem muitas canções associadas a vamos dizer, a sonoridade deles lá, né, André? Você
0: Tem, tem.
1: pega bastante dessa, da Índia, uma coisa indiana, assim.
0: Na verdade existe uma coisa na música, né, que as pessoas não sabem muito, as pessoas ocidentais, né? Por exemplo, todo mundo sabe que existem as notas do ré, mi, fá, sol, lá, si, dó. Entre o dó e o ré tem o tal do dó sustenido, né, e o ré bemol, né? Então a gente considera que existem o dó sustenido, ré sustenido, mi, fá sustenido, sol sustenido, lá sustenido, si, né? Só que o que que acontece? Que na verdade, entre a nota dó e a nota ré, existem nove notas que os indianos, os árabes, alguns japoneses, eles escutam essas notas. Então, quando você acha que o cara está cantando desafinado, ele não está cantando desafinado. Ele escuta essas nove notas entre o dó e o ré. Tanto é que o ré bemol, é do ré, o dó sustenido, ele é um pouquinho mais alto que o ré bemol, mas pra gente, no piano bem temperado, o dó sustenido e o ré bemol são a mesma nota, para os ocidentais. Para mim, não, eu já nasci ouvindo tudo lá. Então é muito natural para mim, não é uma coisa assim, eu vou inventar, vou imitar. Não, para mim existe. Então, por isso que tem muitas essas coisas nos meus trabalhos, assim, né? Parece dissonante, parece errado, mas não é, não.
1: Você sabe que eu já tive assim a satisfação de entrevistar músicos do Azerbaijão, da
0: Uau!
1: China, em festivais aqui mesmo no Brasil. E, cara, são sonoridades, é como você falou, né? Que eles têm a escala deles lá, né? Uma sonoridade diferente no sentido para nós pode soar estranho, né, André? Que a gente no nosso ouvido não está habituado a tal sonoridade, né, cara? É mais ou menos isso,
0: É isso mesmo, com certeza.
1: né? André, agora falando um pouco sobre a sua atuação como produtor e compositor de trilhas sonoras. Aliás, você já criou trilhas para mais de 80 filmes, como Bicho de Sete Cabeças, Carandiru, Castelo Rá-Tim-Bum, enfim. Como surgiu a oportunidade de você adentrar nesse viés artístico?
0: Eu tive algumas sortes, né? Primeiro que eu fui casado com a Ana Mui Laerte, né? E quando a gente era namorado, ela fazia faculdade de cinema na USP. Então eu fiz todos os curtas-metragens dela e de todos os amigos dela que se tornaram grandes cineastas. Beto Brant, né? Então começa daí. Aí eu fiz muito curta-metragem, né? E aí eu tava com Mulheres Negras tocando no Espaço Off em São Paulo, que era um barzinho pequenininho do Celso Curi. E a Carla Camurati foi assistir um show. Ela ficou encantada com Mulheres Negras e com a minha musicalidade. Ela chegou com aqueles olhos verdes dela e falou: eu estou fazendo um longa, eu quero que você faça a trilha para mim. Em 95, minha primeira longa-metragem se chama Carlota Joaquina.
1: Ah, sim, lembro.
0: 4K agora. Depois desse filme, Eu já fiz 90 longas no Brasil, cara. Eu tenho por 90 longas depois.
1: Uhum,
0: uhum. É coisa pra caramba. Teve ano que eu fiz 4, 5 longas, entendeu?
1: Mesmo assim, Carlota Joaquina, um grande start, porque ele foi um marco também, né, cara? Ele
0: foi a volta do cinema, foi um grande start, assim. Aí eu fiz o Durval Discos, fiz o Castelo Rá-Tim-Bum, eu fiz o Domésticas, do Fernando Meirelles, antes do Cidade de Deus.
1: Carandiru, né?
0: Carandiru, que foi um filme que mais me deu status como compositor de trilha. Mas eu fiz o Castelo Rá-Tim-Bum cinema, eu fiz milhões de coisas, milhões, milhões.
1: Tem algum assim que te toca mais de perto por algum motivo? Sei lá.
0: Tem um filme que foi dirigido pelo Clóvis Bueno, que já faleceu, fez a direção de arte do Carandiru. E o Paulo Betti. O Lázaro Ramos é o ator principal. Esse filme se chama Cafundó. É um filme que nem teve distribuição nos cinemas, assim. É um filme de... Dá pra você achar no YouTube, mas é um filme que fez muito pouco sucesso. E, na verdade, não fez sucesso nenhum, nem foi nos cinemas, assim. Mas é o filme que eu mais amei fazer. Por quê? Porque se fala sobre o primeiro preto velho que apareceu no interior de São Paulo. É um filme muito bonito, poético. E na época, o meu baterista, o Kuk Stolarski, é meu baterista, não, baterista maravilhoso, que toca no Karnak, né? Ele tinha comprado um instrumento suíço, sueco, eu acho, que chama Rang. Parece um disco voador, assim, tem pum, bem, bum.
1: Ah, sim. O pessoal tá usando em percussão, assim.
0: Ele tinha comprado esse instrumento. Aí o James Miller também, que mora em Paris hoje, que é do Karnak, percussionista. Ele, grande percussionista. Tinha o Theo Werneck, que é o meu melhor amigo, que toca viola caipira.
1: Uhum.
0: Tem o Renato Lemos, que tocava cello, um grande músico. E tem eu, que toco percussão, eu toco atabaque em terreiro, né? Então eu resolvi fazer um sincretismo musical nesse filme. Então tem candomblé misturado com instrumentos exóticos. Então é um dos filmes que eu mais amo, assim. Pouca gente conhece esse filme. Chama Cafundó. É um filme que eu tenho muito carinho por ele. Muito, muito. E eu acho a música bonita.
1: Se é possível optar, tem alguma coisa que você prefere? Fazer uma trilha, uma composição para uma banda, por exemplo? São processos diferentes?
0: Cara, eu considero... Eu vou falar um pouco filosoficamente para você, uhum, porque daí eu respondo a pergunta. Eu acho que todos somos células, né? Eu briguei muito com os meus professores na faculdade de música, porque alguém em alguma hora na humanidade falou que um acorde maior são a empilhamento de terças, que é dó, mi, sol. Eu odeio essa... Eu acho que música são... As notas são células que misturadas formam uma música, assim como o nosso corpo, assim como um casamento. Eu vou chegar lá onde eu quero. Se você casa com alguém, ou você namora com alguém, ou você é amigo de alguém, você acaba formando uma outra alma, outro espírito. O Karnak é uma banda, mas também tem uma alma. O Mulheres Negras tem uma alma. E eu considero o cinema a maior das artes, porque tem todas as artes contidas. Tem música, tem ator, tem direção de arte, tem figurino, tem pintura, tem tudo. Cada filme que eu fiz desses 90, que é coisa pra caramba, é uma alma, é um espírito, velho, entendeu? Então, o que que acontece? Cada trabalho que eu faço é um... Eu considero como se fosse um novo espírito. Então, eu... Por exemplo, o Castelo Rá-Tim-Bum, que é o filme, não o Bum, que eu fiz também, mas de cinema, eu resolvi fazer com orquestra. Tinha uma grana, eu fiz com orquestra. Inclusive, era uma época em que estavam muitos músicos europeus aqui no Brasil que ganhavam mais aqui. Eu fiz a trilha do Castelo Rá-Tim-Bum, bicho, do filme, é uma obra-prima. Modesto, sem querer me gambar, mas é realmente uma trilha muito bem feita, né? Tipo Prokofiev, tipo Walt Disney, assim, é uma coisa muito grande. Porque cabia fazer. No outro filme, que foi o Bicho de Sete Cabeças, eu tava numa depressão profunda.
1: É mesmo?
0: E o filme era um filme pesado. eu distorcia até, eu botava pedra, distorcia, eu distorci tudo. A trilha sonora...
2: Ficou animal.
0: É a trilha mais feia que eu fiz.
2: Nossa!
0: Mas foi a que mais ganhou prêmio. E também funcionou a feiura dela dentro do filme.
2: Totalmente, eu, casou quando... totalmente.
0: Então, cada filme é um espírito e cada espírito é um... É como eu vejo como eu vou compor na hora.
2: Sim,
0: pode
2: sim.
0: Ser que eu componha com um alfinete e três gambás, ou componha com 45 cellos. Tem um filme que eu fiz que eu queria deixar é um filme de ação brasileiro, pouca gente se conhece.
2: Uhum.
0: Esqueci até o nome do filme, mas tem o Antônio Fagundes, que ele é um detetive, e é um filme meio dark, assim. Eu fiz um filme com um trombone, uma trompa, um cello e uma viola.
2: Só?
0: Tudo no grave, assim. Dá um medo do caralho.
2: Muito bom, mas é legal isso que você está falando, né? Eu tive pelo menos a oportunidade de ver Castelo Rá-Tim-Bum com as minhas filhas. E,
0: legal.
2: O Bicho de Sete Cabeças, Carandiru, Bicho de Sete Cabeças, pô, aquela Fora de Si é uma canção.
0: É.
2: Fora de Si.
0: Tem uma história legal do Bicho de Sete Cabeças. Eu sou da década de 80, né? Então, por exemplo, Titãs, né? Premeditando Breck, Mulheres Negras. Eu sou um pouco mais jovem, mas. E a Laís Bodansky, que é a diretora do Bicho de Sete Cabeças, convidou o Arnaldo Antunes para fazer a trilha. Aí o Arnaldo falou, cara, eu não sei fazer trilha sonora, chamou o André. Aí eu falei, cara, vamos usar as suas músicas.
2: Olha, que legal.
0: Eu gostava muito das músicas dele, né? Então o que que eu fiz? O Peninha Schmidt, que era o meu produtor de Mulheres Negras, a gente achou a fita master dos discos do Arnaldo, e eu peguei e tirei só a voz dele. Hoje em dia, a inteligência artificial faz isso em 10 segundos. Na época eu me ferrei. Eu peguei a voz dele e toquei em cima com distorção, com maluco. Então o Arnaldo Antunes é muito presente nesse filme. A gente compôs junto, né? Eu dei a parceria da trilha pra ele mesmo.
2: Entendeu? Que bacana, muito bom, muito bom. Bom, indo pra reta final aí, André, do nosso papo. O seu pai, ele tinha um jargão interessante, chamava que se vão os anéis, fiquem os dedos, né?
0: Meu pai tinha vários. Vários. A vida é tua, estraga como quiser. Né?
2: Ah,
0: eu não beijei todas as bocas. Meu pai
2: tinha vários, né?
0: Meu pai era maravilhoso. Você sim, sabe o que eu fiz em. Meu pai faz 10 anos que morreu, né?
2: Já faz 10?
0: É. 10 anos, é. E eu fiz um disco em homenagem a ele que chama O Homem Bruxa, né?
2: Uhum.
0: E aí eu. E hoje em dia, todo mundo vai me abraçar depois do show e fala: cara, do caralho, mas o seu pai, hein? Eu descobri que eu não matei meu pai ainda artisticamente. Né? Artisticamente, uhum. Nunca vou matar meu pai, nem quero. Mas como filho, eu também não matei, porque eu amo tanto esse velho que já morreu faz 10 anos, que me ensinou tanto, me ensinou inclusive a errar, né? Porque se você é um médico, eu nem sei se perguntar, já fui falando, né? Desculpa aí.
2: Não, vai nessa.
0: Se você é um médico e vai operar um coração, você não pode errar. Mas eu, se você é um compositor ou um artista como eu, você tem que errar.
2: Sem dúvida.
0: É importante errar.
2: Pretendo.
0: Meu pai me ensinou a liberdade, até a liberdade, que é muito difícil, né? E eu descobri que até hoje eu não fiz o luto do meu pai. Eu tô fazendo o Homem Bruxa 2 agora, depois de 10 anos. Depois eu posso até mandar para você escondido, que eu vou esperar um pouco para lançar.
2: É. Será uma honra, e eu tive a honra de entrevistar seu pai, cara, em meados dos anos 90, acho que era um extinto Itaú Cultural que tinha na Augusta.
0: Isso, isso.
2: Cara, assim, eu cheguei lá um domingo, eu trabalhava na Associação de Jornais de São Paulo e tal, eu cheguei lá um domingo à tarde, que ia ter alguma peça, algum filme, não me recordo agora, ele tava ali sentado na dele, cara, eu cheguei, foi super gentil, me atendeu como se fosse, sabe... O jornalista da Folha, da Ilustrada, não, eu era ali da Associação de Jornais de São Paulo, me atendendo uma gentileza, ficamos ali, como estamos agora aqui batendo papo, foi uma honra mesmo, viu?
0: Que legal, ele era uma graça.
2: Era, muito gentil, muito gentil, e de uma inteligência, né?
0: É.
2: Impressionante. Mas a pergunta é, hoje, aos 61 anos, André, como você define a sua própria obra?
0: Para começar, é assim. 99,35% das pessoas que eu quero, que eu conheço, querem se aposentar. Eu, além de não querer me aposentar, não vou me aposentar. Eu posso estar numa cadeira de rodas sem falar, ouvindo um pouquinho, com uma caneta. Eu vou morrer ou tocando guitarra em cima do palco ou compondo uma sinfonia em dó menor para 55 clarinetas e um quibe assado, entendeu? Então, eu acho que a minha vida é criar. E agora, com 61 anos, sendo do candomblé, vendo um mundo totalmente acabado, né? Vendo as pessoas sendo muito, muito faltando empatia das pessoas, faltando amor nas pessoas. O que eu pretendo mesmo, e tenho feito isso faz muito tempo, é passar amor para as pessoas sem vergonha de ser feliz e fazer elas entenderem que o mundo... Que o meu pai era uma pessoa pessimista. Ele falava para mim, Andrezinho, tudo piora. Ele tem um pouco de razão. As coisas pioram, mas eu sou um cara otimista, cara. Eu acredito muito nas coisas boas, cara. Sabe? Uhum. Quando eu saio e vou numa lanchonete conversar com... Eu converso com o cara que tá me servindo, pergunto o time dele, qual que é o signo dele, porque essas pessoas, elas são invisíveis. Uhum. O mundo é invisível para quem não é da sua família. O mundo é invisível, e é mesmo dentro da família é invisível. Então eu tento transformar. E o artista, ele torna visível o invisível. Já que eu torno visível o invisível, eu quero passar amor para as pessoas o máximo que eu puder com a minha música. Né? E não tenho vergonha de falar isso, não. Hoje,
2: ao contrário, né? Ao contrário. Hoje em dia, quanto mais a gente puder falar de amor, é melhor, né, André? Uhum. A gente vive num mundo doentio, né, cara? É. Infelizmente, assim, as coisas... A própria tecnologia tem seu lado bom, mas o que ela vem acabando mentalmente com as pessoas é algo fora da curva, né, cara?
0: É.
2: Tem que saber lidar com isso. E, para fechar aí, deixa uma mensagem aos alunos. Nós somos uma mídia de uma universidade pública, uhum, que adentro aí de inúmeros alunos de cursos de arte, de música, comunicação. O que você deixa para um jovem hoje com 18 anos, 19, está chegando na universidade, André, que sonha não só ser uma pessoa popular, famosa, mas viver da arte, viver da música?
0: Eu acho assim, Renato, vou falar. Eu sou uma pessoa muito diferente por ter nascido diferente, por ter demorado para falar, por ter sido filho de um cara que me deu a liberdade de ser o que eu quisesse. Então, eu posso falar com propriedade o que eu vou falar agora. Todos nós somos diferentes. Até as células da gente são diferentes. Nada é igual, cara. Nem os irmãos gêmeos são iguais. Numa planta, numa árvore, num galho de árvore, as plantas que estão nesse galho, elas são parentes, mas elas são totalmente diferentes. A coisa mais caótica que existe num planeta são as florestas. E, ao mesmo tempo, é a coisa mais perfeita que tem. Se você vê uma obra do Gaudí, é um negócio completamente louco, mas completamente vivo. Então, eu diria para quem está começando, 17, 18, 19 anos, que gosta do Jimi Hendrix, ou que gosta do André Bujanra, ou que quer tocar que nem o Herbert Viana, que goste da gente, que estude a gente, que estude a sétima sinfonia de Beethoven, que é uma das coisas mais lindas do mundo, mas que tente descobrir a sua própria essência. Porque o que acontece muito no mundo hoje é que as pessoas acham que existe polaridade, vamos unir o ser humano. Como é que a gente vai unir o ser humano se todo mundo é diferente? A gente tem que se conhecer, tem que se desunir de tudo, tem que fazer... O cara tiver a ideia de fazer, pô, eu quero fazer uma música com duas bolinhas de tênis. Mas ninguém fez isso. Faz. Se você quer, faz. E isso vai trazer para você a sua individualidade. A coisa que eu mais amo não é ouvir, pô, a sua música é bonita. A coisa que eu mais amo na minha arte é falar assim, puta, Bu, eu vi uma música que parece tanto você. Porque daí eu tenho a minha originalidade, eu tenho a minha individualidade como artista. Isso é que eu busco, e isso que todo mundo tem que buscar, mas não só como artista, como vida mesmo, entendeu? a sua individualidade, saber o que você gosta, como que você gosta, e a partir daí sim a gente se unir. Mas antes de se unir, tenta se descobrir. É essa notícia que eu dou pra galera.
2: Muito bom. E para finalizar, deixa aí seus contatos pro ouvinte que quer te seguir, pros alunos e para todo mundo que tá ouvindo o programa, André.
0: O Instagram, eu amo o Instagram, né? Eu só coloco besteira lá. É muito louco. Quando eu coloco coisa de show, ninguém vê. Mas quando eu coloco umas loucuras lá, todo mundo vê. Meu Instagram, que eu adoro, que é @André_Abujamra. Abujamra é A-B-U-J-A. M de Maria, 1 R e A. Porque todo mundo escreve Abujamra com N e tá errado, ou coloca dois R's, não, é árabe mesmo, A-B-U-J-A, M de Maria, R-A. E é isso, o Karnak Brasil, @KarnakBrasil, e conseguem me achar lá e eu respondo todo mundo que manda mensagem para mim.
2: Maravilha. Abu, muitíssimo obrigado por sua participação aqui. Cara, se deixasse a gente gravar uns 3-4 podcasts aí, brincando, são tantas histórias, tanta coisa bacana, fora o astral legal que você passa. Parabéns por toda a sua obra, viu, cara?
0: Obrigado, Renato. Valeu demais, querido.
1: Maravilha. Esse foi o querido André Abujamra, também conhecido como Abu. É isso aí. Um grande abraço a todos e até o próximo MPB Unesp. Valeu!
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8: 21 horas.
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10: Olá, seja bem-vindo e bem-vinda ao programa Esse Tal de Rock and Roll. Agora é hora de som e energia. Confira as gerações, os clássicos e as novidades do gênero em uma hora de seleção musical. Eu sou Ricardo Bizarra e apresento hoje por aqui Oasis, New Order, Graveyard, também The Smile, Lynyrd Skynyrd, Echo in the Bunnymen e muito mais. E para começar, fique com a arte musical do grupo The Amble Ducks. Natural de Chicago, formado em 1964, The Amboy Dukes teve como líder o guitarrista e cantor Ted Nugent. Do disco To Fang and Claw, de 1974, ouça Ted Nugent and The Amboy Dukes com a faixa Hibernation.